Deus lindo. O Senhor nos conhece. Vê se você se identifica.

Deus está entrando no seu limite hoje. Oh, glória a Deus. Aleluia. Oh, aleluia. É no nosso limite que Deus chega.

Porque existem coisas que é só você e Deus e mais ninguém. Sinto o Espírito Santo te abraçando nessa noite.

0: a presença do Senhor. Em silêncio, um homem estava mergulhado no trabalho. Havia passado boa parte do dia no seu escritório de casa, perdido entre documentos, disquetes, pastas e planilhas. O tempo parecia escoar muito mais rapidamente do que ele era capaz de trabalhar. Já nervoso por ter ainda muito trabalho para concluir, ouviu umas batidinhas na porta e a voz de seu filho de 5 anos pedindo para entrar. "O que você quer?", perguntou amistosamente ao abrir a porta. "Nada", disse o menino, abraçando as pernas do pai, o que o deixou sem graça. E o menino disse: "Como você está sozinho há tanto tempo, eu vim para ficar juntinho de você." E sem dizer mais nada, sentou-se em uma cadeira onde permaneceu em silêncio, feliz por estar ao lado do pai, observando-o trabalhar. Como Deus se alegraria se fôssemos simples assim, buscando-o não para pedir-lhe bênçãos ou soluções para nossos problemas, mas simplesmente para estar a seu lado, tão somente por desejar desfrutar da sua presença. Busquemos o Senhor não pelo que Ele faz, mas pelo que Ele é.
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2: 22:47.
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0: Alegrai-vos na esperança, sede pacientes na tribulação, perseverai na oração. Romanos 12, 12.
1: 22 horas e 52 minutos.

0: Paulo! Tu tá sentindo o que eu tô sentindo, Paulo?
1: Eu tô sentindo uma coisa muito boa aqui, Silas.
0: O chão tremeu, as paredes se moveram. Todos os presos foram soltos.
1: É?
0: Só que tem um problema, Paulo. O imperador da Roma vai nos chamar e vai nos perguntar o que foi que fizemos pra sair daqui.
1: Eu já sei. Eu vou

Quem é este que de madrugada socorre os aflitos? Quem é este que nos hospitais e nas prisões atende os seus gritos? Quem é este que consola os que estão nos asilos e nos leprosários? Quem é este que liberta um drogado sem cobrar honorários? O seu nome é Jesus.

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1: 23 horas e 2 minutos.
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E os espíritos imundos, quando viam, prostravam-se diante dele e clamavam, dizendo: Tu és o Filho de Deus. Marcos 3:11.

Mas fiel é Deus, o qual não deixará que sejais tentados acima do que podeis existir. Antes, com a tentação, dará também o meio de saída para que a possais suportar. 1 Coríntios 10, 13.

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1: 23 horas e 16 minutos.
2: Por que gastais o dinheiro naquilo que não é pão? E o produto do vosso trabalho naquilo que não pode satisfazer? Isaías 55:2.

arrebatar-te-ei da mão dos malignos, e livrar-te-ei da mão dos fortes. Jeremias 16, 21.

regozijai-vos sempre, orai sem cessar. Em tudo dai graças, porque essa é a vontade de Deus em Cristo Jesus para convosco. 1 Tessalonicenses 5, 16 a 18.

0: O Senhor é o que tira a vida e a dá, faz descer ao céu e faz subir dali. O Senhor empobrece e enriquece, abate e também exalta. 1 Samuel 2, 6 e 7.
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Eu sou o Senhor. Este é o meu nome. A minha glória, pois, a outrem não a darei, nem o meu louvor às imagens esculpidas. Isaías 42:8.

0: Só a cruz era dele. Talvez você esteja passando por privações, necessidades e aflição e diga: por que passar por isso? Preste atenção. Jesus nasceu num estábulo emprestado, montou num jumento emprestado, multiplicou os pães e peixes num cesto emprestado, utilizou um local para evangelizar emprestado, promoveu um milagre num barco emprestado, foi sepultado em um túmulo emprestado. Só a cruz era dele. E foi assim para que saibamos que o nosso tesouro está no céu. Quem tem Jesus, tem tudo.
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2: 23 horas e 46 minutos.
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0: Ao que vencer, eu lhe concederei que se assente comigo no meu trono. Apocalipse 3:21.
1: 23:50.
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pois conheceis a graça de nosso Senhor Jesus Cristo, que sendo rico por amor de vós se fez pobre, para que pela sua pobreza fosseis enriquecidos. 2 Coríntios 8:9.

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1: 0:04.
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todos nós andávamos desgarrados como ovelhas. Cada um se desviava pelo seu caminho, mas o Senhor fez cair sobre ele a iniquidade de todos nós. Ele foi oprimido e afligido, mas não abriu a boca. Como um cordeiro que é levado ao matadouro, e como a ovelha que é muda perante os seus tosqueadores, assim ele não abriu a boca. Isaías 53, 6 e 7.

assim resplandeça a vossa luz diante dos homens, para que vejam as vossas boas obras e glorifiquem a vosso Pai que está nos céus. Mateus 5:16.

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1: 0:18.
2: Então o rei Nabucodonosor se espantou e se levantou depressa. Falou e disse aos seus conselheiros: Não lançamos nós dentro do fogo 3 homens atados? Responderam ao rei: É verdade, ó rei. Disse ele: Eu, porém, vejo 4 homens soltos que andam passeando dentro do fogo e nenhum dano sofrem. E o aspecto do quarto é semelhante a um filho dos deuses. Daniel 3, 24-25.

Quem tem ouvidos, ouça o que o Espírito diz às igrejas. O que vencer, de modo algum, sofrerá o dano da segunda morte. Apocalipse 2:11.

0: Quanto ao mais, irmãos, regozijai-vos, sede perfeitos, sede consolados, sede de um mesmo parecer. Vivei em paz, e o Deus de amor e de paz será convosco. 2 Coríntios 13, 11.
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0: Aleluia!
1: Quem é semelhante ao Senhor nosso Deus, que tem o seu assento nas alturas, que se inclina para ver o que está no céu e na terra. Salmos 113, 5 e 6.
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3: 0h47.
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6: Por essa noite, pela sua vida, pela vitória, pela força.

0: E agora com vocês, quero chamar aqui ao palco o cantor Gerson Rufino. Entra aqui, meu amigo, campeão de Deus. Aplauda o Senhor por essa voz maravilhosa. Aplauda, aplauda, aplauda. Aleluia. Deus te abençoe.
1: Obrigado, Noemi. Deus abençoe.

0: Obrigada, gente. Deus te abençoe. Aleluia. Ele está presente aqui.
1: E não temais os que matam o corpo e não podem matar a alma. Temei antes aquele que pode fazer perecer no inferno tanto a alma como o corpo. Mateus 10:28.
2: 0 hora e 52 minutos.

porque não sabemos o que havemos de pedir como convém. Mas o Espírito mesmo intercede por nós com gemidos inexprimíveis. Romanos 8, 26.

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1: 1 hora.
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os resgatados do Senhor voltarão e virão a Sião com júbilo, e alegria eterna haverá sobre as suas cabeças. Gozo e alegria alcançarão, e deles fugirá a tristeza e o gemido. Isaías 35:10.

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1: 1:18.
2: Respondeu João a todos, dizendo: Eu, na verdade, vos batizo em água, mas vem aquele que é mais poderoso do que eu, de quem não sou digno de desatar a correia das alparcas. Ele vos batizará no Espírito Santo e em fogo. Lucas 3:16.

não se aparte da tua boca o livro desta lei. Antes medita nele dia e noite, para que tenhas cuidado de fazer conforme tudo quanto nele está escrito, porque então farás prosperar o teu caminho e serás bem-sucedido. Josué 1:8.

E a sua voz foi ouvida, porque a sua oração chegou até a santa habitação de Deus, até o céu. 2 Crônicas 30:27.

atrás daquela cruz naquele dia, nos unimos para sempre e nunca mais poderemos viver um sem o outro. Tu és

0: porque não me envergonho do Evangelho, pois é o poder de Deus para a salvação de todo aquele que crê. Romanos 1,16.
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casa de meu pai há muitas moradas. Se não fosse assim, eu vou teria dito, vou preparar-vos lugar. João 14:2.

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0: Eu sou o Alfa e o Ômega, diz o Senhor Deus, aquele que é e que era e que há de vir. Apocalipse 1:8.
1: Uma hora e 51 minutos.

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1: 2 horas.
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Agora estarão abertos os meus olhos e atentos os meus ouvidos à oração que se fizer neste lugar. 2 Crônicas 7:15.

temor do Senhor é o princípio da sabedoria. Tem bom entendimento todos os que cumprem os seus preceitos. Salmos 111, 10.

Mas Deus dá prova do seu amor para conosco, em que quando éramos ainda pecadores, Cristo morreu por nós. Logo muito mais, sendo agora justificados pelo seu sangue, seremos por ele salvos da ira. Romanos 5, 8 e 9.

0: porque Deus amou o mundo de tal maneira que deu o seu Filho unigênito, para que todo aquele que nele crê não pereça, mas tenha a vida eterna. João 3,16.
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0: não andeis ansiosos por coisa alguma. Antes, em tudo sejam os vossos pedidos conhecidos diante de Deus pela oração e súplica com ações de graças. E a paz de Deus, que excede todo entendimento, guardará os vossos corações e os vossos pensamentos em Cristo Jesus. Filipenses 4, 6 e 7.
1: Senhor, não existem palavras para expressar aquilo que eu sinto.

0: Pois quem quer amar a vida e ver os dias bons, refreia sua língua do mal e os seus lábios não falem engano. Aparta-te do mal e faça o bem, busque a paz e siga. 1 Pedro 3, 10 e 11.
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2: 2:49.
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0: porquanto o Senhor teu Deus é Deus misericordioso e não te desamparará. Deuteronômio 4:31.
1: 2 horas e 53 minutos.

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1: 3 horas.
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Eis que bem-aventurado é o homem a quem Deus corrige. Não desprezes, pois, a correção do Todo-Poderoso, pois ele faz a ferida, e ele mesmo a liga. Ele fere, e as suas mãos curam. Jó 5, 17, 18.

falar uma coisa essa noite: nada do que o mundo possa ter feito com você, nada do que os demônios possam ter feito com você se compara. Nada disso se compara à graça do Senhor. A graça do Senhor, a graça do Senhor. Quando você olha para trás, quando você olha para o lado, você olha os seus pecados, você vê um montão de pecado. Mas olhe para a graça de Deus, para a graça de Deus, para a graça de Deus, para a graça de Deus.

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1: 3:19.
2: Ainda que a figueira não floresça, nem haja fruto nas vides, ainda que falhe o produto da oliveira e os campos não produzam mantimento, ainda que o rebanho seja exterminado da malhada e nos currais não haja gado, todavia eu me alegrarei no Senhor, exultarei no Deus da minha salvação. Abacuque 3:17-18.

nossa leve e momentânea tribulação produz para nós cada vez mais abundantemente um eterno peso de glória. 2 Coríntios 4:17.

0: os passos de Jesus. Ninguém jamais andou como Jesus. Passo a passo, ele se dirigia ao esquife em meio ao cortejo para trazer à vida aquele que já estava morto. Passo a passo, a mulher que padecia de fluxo de sangue toca-o. O mal se foi e Jesus diz: vai em paz, a tua fé te salvou. Passo a passo, em meio a uma tempestade, aproxima-se do barco andando sobre as águas e repreende o vento e a fúria da água. Passos que por onde passam tudo transforma. Agora esses pés feridos caminham sustentando um peso maior, o de uma cruz. Que passos são esses que por onde passam deixam uma marca do sangue? Pregam as mãos e os pés e levantam a cruz para que todos vejam. Não há passos. Ele rende seu espírito, consuma sua obra e morre. Mas no inferno ouvem-se passos fortes e vitoriosos. São passos que libertam. Jesus toma as chaves do inferno e da morte, e ao terceiro dia ressurge em vida. Agora são passos gloriosos, passos que caminham comigo, passos que caminham com você. Esses são os passos de Jesus. Digno ao Cordeiro que foi morto, de receber o poder e riqueza, e sabedoria e força, honra e glória e louvor. Apocalipse 5:12.
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0: túmulo de Jesus. Quando visitamos um cemitério, encontramos muitos túmulos e sepulturas, monumentos de mármore enfeitados e canteiros floridos. Muitos personagens históricos foram sepultados com honrarias e em belos monumentos, tendo seus nomes e feitos gravados em mármore ou esculpidos em bronze, mas sempre com a frase "Aqui jaz". O túmulo de Jesus é diferente de todos. Está vazio e aberto, pois o próprio anjo pronunciou: "Ele não está aqui, ressuscitou como havia dito, mostrando ao mundo a vitória do nosso Redentor". A ressurreição de Jesus é a garantia da nossa ressurreição.
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2: 3:46.
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0: bendirei ao Senhor em todo o tempo. O seu louvor estará continuamente na minha boca. Salmos 34:1.
1: 3:54.
0: E os filhos de Israel entraram pelo meio do mar em seco, e as águas foram-lhes qual muro à sua direita e à sua esquerda. Êxodo 14:22.

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1: 4 horas e 4 minutos.
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Jesus, porém, disse: Deixai as crianças e não as impeçais de virem a mim, porque das tais é o reino dos céus. Mateus 19, 14.

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1: 4:17.
2: E a oração da fé salvará o doente e o Senhor o levantará. E se houver cometido pecados, ser-lhe-ão perdoados. Confessai, portanto, os vossos pecados uns aos outros e orai uns pelos outros para serdes curados. A súplica de um justo pode muito na sua atuação. Tiago 5, 15, 16.

0: nosso tributo simples ao Senhor.
1: Aleluia.
2: Mãos que fazem a diferença. Ao estender as mãos que poderiam imolar Isaac, Abraão ouviu o anjo do Senhor dizendo: não faça isso, pois sei que temes a Deus, pois não negaste o teu único filho. As mãos de Noé e de sua família construíram a arca que os livrou no dilúvio. Uma vara nas mãos de Moisés abriu o Mar Vermelho. A força do Senhor nas mãos de Sansão destruiu o templo do falso deus Dagom e seus seguidores. Uma harpa nas mãos de Davi trazia alívio e libertação. Um estilingue nas mãos de Davi se tornou uma arma poderosa. As pedras nas mãos de Elias se transformaram no altar da manifestação do poder de Deus. Dois peixes e cinco pães nas mãos de Jesus alimentaram multidões. Os pregos nas mãos do Filho de Deus significam a salvação do mundo inteiro. Coloque suas preocupações, interesses, temores, anseios e sonhos nas mãos do Deus vivo, pois elas farão a diferença também na sua vida. Assim diz o Senhor Deus de teu pai Davi: ouvi a tua oração, revi as tuas lágrimas, eis que eu te sararei. 2 Reis 25.

0: ensinando-as a guardar todas as coisas que eu vos tenho mandado. E eis que eu estou convosco todos os dias, até a consumação dos séculos. Mateus 28, 20.
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Amarás, pois, ao Senhor teu Deus de todo o teu coração, de toda a tua alma e de todas as tuas forças. Deuteronômio 6:5.

0: Lembra-te também do teu Criador nos dias da tua mocidade, antes que venham os maus dias e cheguem os anos em que dirás: não tenho prazer neles. Eclesiastes 12:1.
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2: 4:47.
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0: Guarda com toda diligência o teu coração, porque dele procedem as fontes da vida. Provérbios 4:23.
1: Quatro horas e 52 minutos.
2: Aleluia.

0: Glória a Deus! Glória a Deus! Glória a Deus! Glória a Deus!
1: E percorria Jesus toda a Galiléia, ensinando nas sinagogas, pregando o Evangelho do Reino e curando todas as doenças e enfermidades entre o povo. Assim a sua fama correu por toda a Síria. E trouxeram-lhe todos os que padeciam, acometidos de várias doenças e tormentos, os endemoniados, os lunáticos e os paralíticos, e ele os curou. Mateus 4, 23, 24.

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1: 5:02.
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0: aceita, Senhor, a nossa adoração. Quando corações pecadores se unem, Pai, para louvar e bendizer ao Senhor, mesmo vindo de lábios pecadores. Ao Senhor, nosso Deus, o nosso louvor, a nossa honra e a nossa glória. Somos nada, Pai. Somos pó. Até mesmo o nosso louvor é ofensivo e não é suficiente. Que o sangue do Senhor purifique o nosso louvor e o apresente diante do trono do Senhor. Que esse louvor torne para nós em forma de bênçãos, Pai. Que nós possamos, Senhor, sentir o sorriso que vem do trono de Deus, iluminando a nossa vida e o nosso coração. Em nome de Jesus. Amém.
1: Porque todos os que são guiados pelo Espírito de Deus, esses são filhos de Deus. Romanos 8:14.

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1: 5:17.
2: Porque sabemos que se a nossa casa terrestre deste tabernáculo se desfizer, temos de Deus um edifício, uma casa não feita por mãos eterna nos céus. Pois neste tabernáculo nós gememos, desejando muito ser revestidos da nossa habitação que é do céu. 2 Coríntios 5:1-2.

dos dois mares. Na Palestina existem dois mares. Um é doce e em suas águas abundam os peixes. Bosques e jardins enfeitam suas margens. As árvores estendem sobre ele seus ramos e avançam suas raízes sedentas para beber as águas saudáveis. Em suas praias as crianças brincam como faziam quando Jesus ali estava. As cristalinas águas de um braço do Rio Jordão formam este mar, e tudo o que ali vive é feliz só por estar às suas margens. Mas o Jordão desemboca também em outro mar. Ali não há movimento de peixes, nem canto de pássaros, nem o riso das crianças. Uma atmosfera densa paira sobre as águas desse mar que nem o homem nem a ave bebem jamais. A que se deve esta enorme diferença entre dois mares vizinhos? Não se deve ao Rio Jordão, tão boa é a água que lança em um como no outro. Também não se deve ao solo que lhe serve de leito e nem às terras que o circundam. A diferença se deve ao fato de o mar da Galiléia receber as águas do Rio Jordão e não as reter ou conservar em seu poder. Para cada gota que entra, sai outra. O dar e receber se cumprem ali em idêntica medida. O outro mar retém com ciúmes o que recebe. Cada gota que ali cai, ali permanece. O mar da Galiléia dá e vive. O outro não dá nada. Chama-se Mar Morto. Que não sejamos como o mar morto retendo tudo sem dividir nada, mas assim como o mar da Galiléia, possamos dar e receber, para que haja vida e alegria em nossos corações.

A Porta do Coração. Ao ver um quadro em exposição, um homem percebeu que havia algo diferente. A pintura mostrava uma figura de Jesus batendo suavemente a porta de uma casa. E o que lhe chamou a atenção foi que a porta não tinha fechadura. Então o homem perguntou ao artista por quê. E ele respondeu: "Este quadro representa Jesus batendo a porta do coração. E só é possível abri-la pelo lado de dentro." E completou: "Jesus está batendo a porta do seu coração. E só você poderá abrir, e mais ninguém."

0: Mas sobretudo, meus irmãos, não jureis nem pelo céu, nem pela terra, nem façais qualquer outro juramento. Seja, porém, o vosso sim, sim, e o vosso não, não, para não cairdes em condenação. Tiago 5:12.
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0: Certamente que a bondade e a misericórdia me seguirão todos os dias da minha vida, e habitarei na casa do Senhor por longos dias. Salmos 23:6.
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2: 5:46.
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0: Mas vós, amados, não ignoreis uma coisa, que um dia para o Senhor é como mil anos, e mil anos como um dia. 2 Pedro 3:8.
1: 5 horas e 50 minutos.

vivo eu, diz o Senhor Deus, que não tenho prazer na morte do ímpio, mas sim em que o ímpio se converta do seu caminho e viva. Ezequiel 33:11.

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1: 6 horas.
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visão divina. Outro dia entrei numa loja, vi um anjo por trás do balcão. Maravilhado com aquela visão divina, perguntei-lhe: Anjo do Senhor, o que vendes? Ele respondeu-me: Todos os dons de Deus. Custam muito caro? Perguntei. Não é tudo de graça, é só escolher, respondeu. Contemplei então a loja. Vi jarros e vidros de fé, pacotes de esperança, caixinhas de salvação e sabedoria. Tomei coragem e pedi: Por favor, embrulhe para mim muito amor de Deus, todo o perdão dele. Um punhado de fé, bastante felicidade e salvação eterna para mim e para toda a minha família. O anjo do Senhor anotou meu pedido, separou os itens e acondicionou tudo num pequeno embrulho que cabia na palma da minha mão. Surpreso, perguntei-lhe: Como é possível caber tudo isso aqui nesse pacotinho? O anjo do Senhor respondeu-me sorrindo: Na loja de Deus, não vendemos frutos, apenas sementes.

Eis que vem os dias, diz o Senhor Deus, em que enviarei fome sobre a terra, não fome de pão, nem sede de água, mas de ouvir as palavras do Senhor. Amós 8:11.

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1: 6:18.
2: Porque o Senhor não vê como vê o homem, pois o homem olha para o que está diante dos olhos, porém o Senhor olha para o coração. 1 Samuel 16:7.

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quanto guardaste a palavra da minha perseverança, também eu te guardarei da hora da provação que há de vir sobre o mundo inteiro. Apocalipse 3:10.

0: Bem-aventurado o homem que não anda segundo o conselho dos ímpios, nem se detém no caminho dos pecadores, nem se assenta na roda dos escarnecedores. Antes tem seu prazer na lei do Senhor, e na sua lei medita de dia e noite. Salmos 1, 1 e 2.
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Então respondeu o príncipe do exército do Senhor a Josué: tira os sapatos dos pés, porque o lugar em que estás é santo. Josué 5:15.

0: Pedro descendo do barco e andando sobre as águas foi ao encontro de Jesus. Mas sentindo o vento, teve medo e, começando a submergir, clamou: Senhor, salva-me! Imediatamente estendeu Jesus a mão, segurou-o e disse-lhe: Homem de pouca fé, por que duvidaste? E logo que subiram para o barco, o vento cessou. Mateus 14:29-32.
1: 6:55.
0: A noite é passada e o dia é chegado. Dispamo-nos, pois, das obras das trevas, revistamo-nos das armas da luz. Romanos 13:12.

porque assim como a chuva e a neve descem dos céus e para lá não tornam, mas regam a terra e a fazem produzir e brotar, para que dê semente ao semeador e pão ao que come. Assim será a palavra que sair da minha boca. Ela não voltará para mim vazia. Antes fará o que me apraz e prosperará naquilo para que enviei. Isaías 55, 10 e 11.

0: No somos nosotros.
1: Aquele que crê em mim, esse também fará as obras que eu faço, e as fará maiores do que estas, porque eu vou para o Pai. E tudo quanto pedirdes em meu nome, eu farei para que o Pai seja glorificado no Filho. João 14, 12 e 13.

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1: 7:18.
2: A fé é o firme fundamento das coisas que se esperam e a prova das coisas que não se veem. Hebreus 11:1.

justo é o Senhor em todos os seus caminhos e benigno em todas as suas obras. Perto está o Senhor de todos os que o invocam, de todos os que o invocam em verdade. Ele cumpre o desejo dos que o temem, ouve o seu clamor e o salva. Salmos 145, 17, 18 e 19.

respondeu ele. O homem que se chama Jesus fez lodo, untou-me os olhos e disse-me: vai a Siloé e lava-te. Fui, pois, lavei-me e fiquei vendo. João 9:11.

0: Assim diz o Senhor, o teu Redentor, o Santo de Israel. Eu sou o Senhor, o teu Deus, que te ensina o que é útil e te guia pelo caminho em que deves andar. Isaías 48, 17.
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0: Pois o Senhor é Deus das recompensas. Ele certamente retribuirá. Jeremias 51, 56.
1: Você pode repetir comigo? Senhor, eu te amo.
2: Senhor, eu te amo.
1: Te amo.
2: Te amo. Te amo.

0: quando meu pai e minha mãe me desampararem, o Senhor me recolherá. Salmo 27:10.
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2: 7:45.
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0: Eis que vos dei autoridade para pisar serpentes e escorpiões, e sobre todo o poder do inimigo, e nada vos fará dano algum. Contudo, não vos alegreis, porque se vos submetem os espíritos, alegrai-vos antes por estarem os vossos nomes escritos nos céus. Lucas 10, 19 e 20.
1: 7 horas e 54 minutos.

Assim que se alguém está em Cristo, nova criatura é. As coisas velhas já passaram, eis que tudo se fez novo. 2 Coríntios 5:17.

E orou Jonas ao Senhor, seu Deus, lá das entranhas do peixe, e disse: Na minha angústia, clamei ao Senhor, e ele me respondeu. Jonas 2, 1 e 2.

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1: 8:17.
2: Cura-me, ó Senhor, e serei curado. Salva-me e serei salvo, pois Tu és o meu louvor. Jeremias 17:13.

Mas se o ímpio se converter de todos os seus pecados que cometeu, e guardar todos os meus estatutos, e proceder com retidão e justiça, certamente viverá, não morrerá. Ezequiel 18, 21.

Sabemos que todo aquele que é nascido de Deus não vive pecando, mas o que de Deus é gerado conserva-se a si mesmo e o maligno não lhe toca. 1 João 5:18.

0: veio para o que era seu, e os seus não o receberam. Mas a todos quantos o receberam, aos que creem no seu nome, deu-lhes o poder de se tornarem filhos de Deus, os quais não nasceram do sangue, nem da vontade da carne, nem da vontade do varão, mas de Deus. João 1:11-13.
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e rogaram-lhe que apenas os deixasse tocar a orla do manto de Jesus. E todos os que a tocaram ficaram curados. Mateus 14, 36.

O mundo passa e a sua concupiscência, mas aquele que faz a vontade de Deus permanece para sempre. 1 João 2:17.

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1: Seja bem-vindo a mais um Encontro com a Palavra. É uma alegria fazer esse curso com você e saber da sua participação no estudo da Bíblia. Esse curso já nos trouxe as cartas de Paulo no Novo Testamento. No último programa, iniciamos o estudo da carta de Paulo chamada 2 Coríntios. Dizem que um evangelista é um mendigo contando para outro onde está o pão. Na introdução de 2 Coríntios, Paulo diz que o ministro é um coração partido falando para outro coração partido onde está o consolo. No último programa, aprendemos com Paulo que uma das razões por que Deus permite que seu povo sofra é porque, quando sofremos, somos levados a Ele e nele encontramos conforto e consolação. Paulo apresenta outras razões por que Deus permite que soframos. Depois que Deus nos consola, nossa vida encontra outra vida que está passando pelo mesmo tipo de sofrimento. Só que já estamos habilitados para ministrar consolo. Afinal, o que nos torna habilitados para consolar outros? Quando somos feridos, Deus transforma nossa dor numa credencial. Como sofremos e descobrimos conforto em Deus, temos a habilitação, a credencial do ministro para consolar outros. Daí, podemos testemunhar sobre a graça de Deus e ministrá-la a outras pessoas. De maneira sutil, Paulo disse àqueles que questionaram sua autoridade apostólica o seguinte: eu sou um ministro e vou dizer a você o que é ser um ministro e quais são as credenciais de um ministro. Segundo Paulo, uma das credenciais é o sofrimento, porque Deus usa o sofrimento para treinar os ministros dele. Quando Paulo mencionou o sofrimento, ele estava se referindo ao seu apedrejamento em Listra. Ele diz que tinha sobre si uma sentença de morte, para que não confiasse nele mesmo, mas em Deus, que ressuscita os mortos. Podemos perceber que Paulo não era um humanista. Um humanista diz assim, ó: o que eu sou me leva a realizar. Sou dono do meu destino e capitão da minha alma. Paulo afirma exatamente o contrário, que não podemos confiar em nós mesmos. Deus permitiu que Paulo sofresse até o ponto de perder a esperança de vida para que ele aprendesse a não confiar em si mesmo, mas somente em Deus, que pode ressuscitar os mortos. Algumas pessoas acreditam que Paulo literalmente morreu e ressuscitou em Listra. Como resultado dessa experiência, Paulo teve a convicção de que Deus o tinha livrado e que continuava a livrá-lo. Com isso, Paulo estava dizendo aos coríntios: esta é uma das minhas credenciais de apóstolo. No capítulo 2, Paulo fala de mais revelações sobre a tarefa do ministro. Qual é essa tarefa, hein? Como ministros de Jesus Cristo, é importante que saibamos o que estamos tentando fazer. No capítulo 2, versículos 14 a 16, Paulo descreveu a tarefa do ministro. Ele escreveu assim: graças a Deus que sempre nos conduz vitoriosamente em Cristo e por nosso intermédio exala em todo lugar a fragrância do seu conhecimento, porque para Deus somos o aroma de Cristo entre os que estão sendo salvos e os que estão perecendo. Para estes, somos cheiro de morte; para aqueles, fragrância de vida. Mas quem está capacitado para tanto? Nesta passagem, Paulo nos fala que quando estamos sofrendo e exalando o fruto do Espírito, assim como a flor exala o seu perfume, somos a fragrância de Cristo exalada de duas maneiras. A primeira é quando as pessoas sentem a fragrância de Cristo saindo de nossa vida e isso as leva a Cristo e à salvação. Mas suponhamos que as pessoas sintam a fragrância de Cristo sendo exalada da sua vida pela maneira como você responde às dificuldades da vida e acabam rejeitando essa fragrância. Nesse caso, para essas pessoas, você foi fragrância de morte que leva à morte, porque para elas será impossível se apresentar diante de Deus e dizer: eu não sabia, eu nunca ouvi. Em outras palavras, Paulo estava dizendo que quando exalamos a fragrância no mundo como ministros de Cristo, estamos também condenando algumas pessoas à morte eterna e outras para a vida eterna. Por isso, Paulo questionou: quem está capacitado para tanto? Paulo responde a esta pergunta no capítulo seguinte. Ele escreveu: não que possamos reivindicar qualquer coisa com base em nossos próprios méritos, mas a nossa capacidade vem de Deus. No capítulo 5, Paulo fez outra descrição da tarefa do ministro. O livro de 2 Coríntios é difícil de ser esboçado. Por isso, vou apenas resumir alguns dos ensinos de Paulo sobre o perfil e a missão do ministro de Jesus Cristo. Neste capítulo, Paulo se defende da acusação de que era um louco. Algumas pessoas em Corinto o acusaram de ser louco. De certa forma, eles tinham razão. Quando eles disseram que Paulo era louco, usaram a palavra grega que significa excêntrico. Todos têm um centro da sua vida ao redor do qual se movem. Este centro costuma ser ocupado pelo seu próprio eu. É o próprio eu, daí a palavra egocêntrico. Tudo que aquelas pessoas faziam era para elas mesmas. Mas com Paulo isso era diferente. E ele tinha que concordar com elas quando diziam que ele era excêntrico. Ele era excêntrico porque o centro de sua vida não era ele próprio, mas Cristo, e tudo o que fazia girava ao redor de Cristo. Quando Paulo se defendeu daquelas acusações, fez outras declarações referentes à tarefa do ministro. Ouça com atenção este resumo parafraseado do que ele disse. Se para vocês pareço uma pessoa excêntrica, reflita um pouco no que vou lhes falar. Tenho comigo algumas verdades absolutas e creio plenamente nelas. Primeiro, creio que um morreu por todos. Segundo, creio que estamos todos perdidos. Terceiro, creio que todos deveriam me escutar. Um morreu por todos. Jesus Cristo morreu por todo mundo. Isso significa que o mundo todo está perdido. Jesus Cristo não teria morrido pelos homens se eles não estivessem todos perdidos. Creio que todo mundo deve ouvir as boas novas de que Cristo morreu por ele, portanto, vivo como um louco. Sou excêntrico. Não vivo como vocês. Não tenho o mesmo sistema de valores que vocês, porque creio nessas verdades espirituais absolutas. Nesse contexto, Paulo mostrou que estava comprometido com o ministério e com uma mensagem de reconciliação. Isso acontece com todos os ministros de Cristo. No capítulo 5, do versículo 19 ao 21, Paulo faz a seguinte declaração: Deus em Cristo estava reconciliando consigo o mundo, não levando em conta os pecados dos homens, e nos confiou a mensagem da reconciliação. Portanto, somos embaixadores de Cristo, como se Deus estivesse fazendo seu apelo por nosso intermédio. Por amor a Cristo, lhe suplicamos: reconciliem-se com Deus. Deus tornou pecado por nós, aquele que não tinha pecado, para que nele nos tornássemos justiça de Deus. Paulo está confirmando o que já vimos antes. No começo, Deus e o homem estavam juntos. Eram apenas um. Mas Deus fez o homem com livre escolha, e o homem escolheu afastar-se de Deus. Quando isso aconteceu, Deus não podia mais olhar para o que ele considerava pecado. Deus, portanto, afastou-se do homem. Homem e Deus ficaram divorciados. Esse divórcio entre o homem e Deus é o problema mais abordado na Bíblia. Quando Paulo falou dos seus valores absolutos e excêntricos, ele acrescentou: quando Jesus morreu na cruz, tornou possível a Deus voltar-se e reconciliar-se com o mundo. A todos que fomos reconciliados através da morte de Cristo, Deus deu o ministério e a mensagem de reconciliação. Devemos sair pelo mundo e dizer: ei, você sabia que está reconciliado com Deus? Quando Jesus Cristo morreu na cruz, Deus reconciliou-se com você. Deus não o acusa mais dos seus pecados, porque Jesus Cristo morreu na cruz e ele tomou para si os pecados. Você vai deixar de acreditar nisso? Não vai se reconciliar com Deus? Depois que disse isso, Paulo passou a falar sobre a tarefa do ministro. Tudo isso provém de Deus, ele diz, que reconciliou consigo o mundo, não levando em conta os pecados dos homens, e nos confiou a mensagem da reconciliação. Portanto, somos embaixadores de Cristo, como se Deus estivesse fazendo o seu apelo por nosso intermédio. Por amor a Cristo lhe suplicamos, reconciliem-se com Deus. Se você já se reconciliou com Deus, deve compreender qual é a tarefa que lhe foi dada. O que Paulo quer deixar bem claro neste capítulo é que todo aquele que já foi reconciliado com Deus através da morte de Cristo não pode mais viver para si mesmo, mas para aquele que o reconciliou com Deus. Conheço a história de um pastor que por vários anos desenvolveu um trabalho social em uma das favelas de uma cidade grande. Numa noite, enquanto estava fechando o centro recreativo, um homem o procurou querendo conversar e disse que havia meses que observava aquele jovem pastor. Ele começou a contar uma história. Ele disse que lutou na Segunda Guerra e que foi ferido numa batalha. Ainda sob ataque, ele viu um capelão que ia de soldado em soldado falando alguma coisa para eles. Ele esperava que aquele capelão viesse também em sua direção e trouxesse uma palavra para ele. O capelão também foi ferido, mas mesmo assim ia de homem em homem falando alguma coisa para cada um. Antes que chegasse naquele soldado, o capelão foi morto. Aquele homem disse ao jovem pastor: "Há meses que observo você trabalhando com esses jovens e tenho comigo que você sabe o que aquele capelão estava falando para aqueles rapazes enquanto eles estavam morrendo lá. Você sabe, por acaso?" Ah, foi uma oportunidade tanto para pregar o evangelho, não foi? Creio que aquele capelão tinha uma mensagem para aqueles soldados que estavam morrendo. Ele tinha uma mensagem para quem estava morrendo, mas também para quem estava vivo. E a mensagem era: reconcilie-se com Deus. Deus está pronto para se reconciliar com você. De acordo com o apóstolo Paulo, esta é a tarefa do ministro. Este é o ministério que nos foi confiado. E esta é a mensagem que devemos pregar. Quando você pregar essa mensagem para aqueles que estão perdidos, vai se surpreender ao ver que você é, através do seu testemunho e da sua vida, a fragrância de vida ou a fragrância de morte para eles. Se eles acreditarem na mensagem, você será a fragrância de vida. Se eles rejeitarem a mensagem, você será uma fragrância de morte. Mas quem está capacitado para tanto? Graças a Deus, Paulo anunciou que Cristo é suficiente. A nossa capacitação vem de Deus. Essa é uma carta maravilhosa sobre o ministério daquele que segue a Jesus. Leia essa carta por inteiro com muito cuidado e em oração. E busque a missão e o ministério que foi entregue a todo aquele que crê. Estou encerrando o programa, mas quero lembrar: Deus não quer que ninguém se perca, mas que todos cheguem ao arrependimento. Conto com você para o próximo encontro com a palavra. Deus lhe abençoe.
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3: Ao ouvir Isabel a saudação de Maria, saltou a criancinha no seu ventre. Isabel ficou cheia do Espírito Santo e exclamou em alta voz: Bendita és tu entre as mulheres, e bendito é o fruto do teu ventre. Lucas 1, 41, 42.

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1: 9:16.
2: E estes sinais seguirão aos que crerem. Em meu nome expulsarão os demônios, falarão novas línguas. Marcos 16:17.

vestiram-no de púrpura e puseram-lhe na cabeça uma coroa de espinhos que haviam tecido. E começaram a saudá-lo: Salve, Rei dos Judeus! Davam-lhe com uma cana na cabeça, cuspiam nele e, postos de joelhos, o adoravam. Depois de o terem assim escarnecido, despiram-lhe a púrpura e lhe puseram as vestes. Então o levaram para fora a fim de crucificarem. Marcos 15, 17 a 20.

O Alpinista. Depois de muitos anos de preparação, um alpinista resolveu escalar um alto monte. E quando começou a subir, percebeu que seria mais difícil do que esperava. Mesmo assim, decidiu seguir a escalada. Mas começou a escurecer, e não era possível enxergar quase nada, pois não havia lua e as estrelas estavam cobertas pelas nuvens. E quando estava a poucos metros do topo do monte, escorregou e caiu. Mas ele havia cravado estacas de segurança com grampos a uma corda que estava fixada em sua cintura. E de repente, sentiu um puxão muito forte que quase o partiu pela metade. E naquele momento, suspenso no ar e em completa escuridão, começou a gritar: "Oh meu Deus, me ajude!" E sentiu como que uma voz lhe dissesse: "Corte a corda que te mantém pendurado." Houve um momento de silêncio e reflexão. Ele se agarrou mais ainda à corda e pensou que se a cortasse, morreria. As horas foram passando, e no dia seguinte a equipe de resgate encontrou um alpinista que morreu congelado, agarrado com as duas mãos a uma corda apenas 2 metros do chão. Muitas vezes perdemos a batalha por falta de fé e discernimento em ouvir e obedecer à voz que vem do céu.

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1: Aleluia! Graças a Deus! Deus é bom! Aleluia! Glórias a Ele!

0: Bom dia, gente. Bom dia. Bom dia mesmo, a doce, doce graça de nosso Senhor Jesus Cristo para o teu coração, bênção de Deus. Estamos ao vivo com você para mais uma edição do programa Manhã com Deus. Tivemos uma semana e meia complicada, semana que passou. Ficamos impossibilitados até de fazer a programação. Estou saindo de um estado gripal que foi terrível, e ainda estou bastante afônico, muita coriza, mas Deus está no controle. Estamos aqui para mais um programa Manhã com Deus, amém? Graças a Deus, obrigado por você estar conosco, obrigado pelo carinho da audiência. Deus te abençoe grandemente em nome de nosso Senhor e Salvador Jesus Cristo, graças a Ele. Bom dia, irmão Renato. Obrigado por estar conosco no YouTube. Deus abençoe em nome de nosso Senhor e Salvador Jesus Cristo. Bênção de Deus. Uma ótima semana para você, para todos os familiares. Deus é bom o tempo todo. O tempo todo, Deus é bom. Bênção do nosso Deus, você pode interagir comigo aqui no estúdio, se assim for o seu desejo, através do fone WhatsApp 4799-268-5364, 4799-268-5364. Graças ao bom Deus, louvado seja o nosso Senhor Jesus Cristo. Nós já vamos com a primeira canção de hoje, que é uma canção na língua nativa do Haiti, cantada em crioulo, Haiti Gospel Music. 9:40, no ar, o programa Manhã com Deus. Não poderia faltar o nosso velho e tradicional bom dia.
1: Bom dia. Bom dia.
0: E para os queridos irmãos haitianos, bonjour, monsieur. Graças a Deus. Aleluia.

Graças ao bom Deus. Gente, olha só, eu sei a tradução dessa música porque veio um casal haitiano aqui e eles traduziram ela para mim. Ela tem uma letra lindíssima, né? Fala da crucificação de Jesus Cristo. Muito linda essa letra. E mesmo a melodia dela me fala muito forte ao coração. Não sei para você, mas para mim, para a irmã Margarete, ela fala muito forte aos nossos corações. Bom dia, Ivânia. Ivânia, tenha certeza de uma coisa: Deus está no controle de todas as coisas, nada foge ao controle dele. E eu quero dizer para você que, em relação aos nossos, né, o nosso coração fica sempre apertado, né? Quando estão perto, imagina longe, né? Eu não sei se é definitivo, mas eu sei que as promessas que Deus tem para eles, para vocês, elas haverão de se cumprir, sem falhar uma. Amém? Graças a Deus. Que alegria saber que você está aí. Passamos dias difíceis, dias complicados, né? Tem feito muito tempo muito esquisito, chove muito aqui. Esse final de semana ainda choveu. Essa noite choveu forte. Hoje está 21 graus, mas está frio. Sensação térmica não corresponde com essa temperatura. E essa variação, um dia quente, um dia frio, quebra a gente, né? Principalmente quando a gente já passou dos 25, né? Tá bom, Ivânia? Saudade de vocês. Queria muito que vocês estivessem aqui. Às vezes, final de semana, eu digo para a Margarida Tessina, que legal, né? Já pensou que bacana essa Ivânia e o Denis Mola estivessem morando aqui, a gente lá tomar um café com eles? Porque a gente conhece tanta gente, né? Mas chegados mesmo, são poucos, ao ponto da gente sair e dizer assim, ó, nós viemos tomar um café, sem avisar só vocês, e vice-versa, né? Tá bom? Saibam que vocês moram no nosso coração, tá bom? Bênção de Deus. Gente, eu não tenho mais me preocupado quantas pessoas estão ouvindo, quem está ouvindo. Geralmente eu nem monitoro, né? O YouTube, Facebook, eu não estou transmitindo mais no Facebook porque eles cortam maioria dos áudios da gente e não fica legal, né? O YouTube já tem uma política diferenciada de direitos autorais e tal, e então eu confesso para vocês, se não fosse pela rádio, eu ia largar por um bom tempo a internet, mas não tem como, né? Não tem como. A irmã Margarete ainda estava falando ontem, durante o almoço, ou no sábado, acho que foi no sábado, sobre o uso da internet. É uma bênção, porque a gente acompanha muita coisa bacana, é edificado com algumas coisas, mas eu confesso que eu mesmo estou enojado de alguns assuntos que não muda nunca. Uma guerra no mundo espiritual, de pessoas que defendem um e pessoas que defendem outro, né? Pessoas se degladiando, pessoas que muitas das vezes não entendem o que na realidade está acontecendo, que essa guerra, ela não é uma guerra não é uma luta da carne e do sangue, mas é uma luta espiritual, uma luta do bem contra o mal. Se nós cristãos realmente nos apoderássemos das armas que Deus tem nos dado, né, nós venceríamos isso só na oração.

né? E Deus haverá de não nos deixar sucumbir na mão do homem mau, na mão do homem perverso. Amém? Para quem é bom entendedor, entendeu do que eu estou falando, e eu não vou tecer comentários mais aprofundados. Amém? Glórias a Deus. Vamos ouvir mais uma canção? Vamos lá então. É Sandra Santos, uma canção que eu amo, Não Quero Te Perder. Deus não quer perder nenhum de nós. Deus não quer perder você, Deus não quer perder a mim, de maneira alguma. Amém? Glórias a Ele. Glorificado é o nome do Senhor Jesus Cristo. Canta Sandra Santos, 9 horas e 51 minutos. Daqui um pouquinho mais já vamos ouvir a irmã Margarete com uma belíssima reflexão para hoje. Seguido de Vitorino Silva, Não Chores Mais. Amém? Depois na sequência, então, a irmã Margarete. Bênção de Deus.

Além do rio. Além do rio existe um lugar para mim. Além do rio existe paz. Além do rio a vida não terá mais fim. Com meu Jesus irei morar. Tenho já sonhado com aquelas moradas que olho algum aqui não viu e nunca verá. Tem beleza incapaz de ser comparada, pois a glória do Senhor presente está. Muito mais bonito que o sol no poente é o encontro de irmãos de fé redimidos. Compensou viver, lutar, vencer afinal. Quem tem ouvidos, ouça o que o Espírito diz às igrejas. O que vencer, de modo algum, sofrerá o dano da segunda morte. Apocalipse 2:11.

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2: E graças a Deus. Tá tão bonita hoje, esposa, com essa, essa blusa aí de... Parece um couro de cobra. Bonita, bonita, bonita. Coisa linda. Ei, tô falando com você.
3: Eu tô ouvindo.
2: Bom dia. Ah, tá concentrada aí. Gente, chegado o momento mais esperado do programa Amanhã com Deus. Esposa, muito bom dia.
3: Bom dia, Rubens.
2: Você, tá, você
3: dia,
2: está bem?
3: Bom dia, bom
2: você
3: dia.
2: Você está bem? Está com um semblante tão lindo.
3: Bom dia.
2: Olha para mim e dá um sorriso.
3: A paz do Senhor Jesus.
2: Está com um semblante
3: todos.
2: Bonito.
3: Amém.
2: Só empurra esse Deus. Microfone um pouquinho mais para baixo. Bota a mão aqui, assim.
3: Para baixo.
2: Pra, assim, isso. Aí, pronto. Deixa eu usar, vai lá.
3: Amém. Glória a Deus. Um bom dia a todos. A paz, né? Tem que levantar aqui o meu... Ah, já deu, Rubens, já deu. Deus abençoe a todos. E eu quero dizer para você que Jesus é bom. Jesus é bom. E Ele nos diz: conhecereis a verdade e a verdade vos libertará. Então, nós precisamos conhecer a Jesus, né? E nós ainda estamos conhecendo a Jesus. Eu estou caminhando com Ele há 37 anos, eu creio, bem certo. E ainda estou conhecendo. E na medida que nós vamos caminhando com Ele, conhecendo Ele, Ele vai nos libertando, né, de tudo aquilo que nos torna, né, independentes dEle, nos torna separados dEle. Porque quando somos independentes dEle, somos separados. Então, nós precisamos nos tornar dependentes do Senhor, né? Do Senhor. E eu quero convidar você nesse dia para meditarmos na palavra do Senhor. E dizer para você que Deus tem uma palavra para o seu coração. E eu quero estar falando um pouquinho hoje sobre independência, né? O ser humano, ele luta por ser independente, querido. E muitas vezes ele se torna cativo, oprimido, né? Inseguro, com medo. Porque ele luta por ser independente. E quando nós lutamos para sermos independentes, nós não nos tornamos dependentes de Deus, da graça e da misericórdia dEle. E esse é o alvo dEle para nós, né? Que em João 8:34 nos diz: todo aquele que vive pecando é escravo do pecado. E qual é o nosso maior pecado? O nosso maior pecado é sermos independentes de Deus, querido. Porque a nossa independência dEle entristece o coração de Deus. Sim, com certeza. E que nessa manhã o Senhor venha te dar, né, direção, luz para a tua caminhada, para o teu dia, para a tua vida. E eu quero convidar você a já fazermos uma leitura da palavra que está aqui em Lucas 1. Do 68 ao 79, que diz assim, ó: bendito o Senhor Deus de Israel, porque visitou e remiu o seu povo e nos levantou uma salvação poderosa na casa de Davi, seu servo, como falou pela boca dos seus santos profetas desde o princípio do mundo, para nos livrar dos nossos inimigos e da mão de todos os que nos aborrecem, para manifestar misericórdia a nossos pais e lembrar-se do seu santo concerto e do juramento que jurou Abraão, seu pai, de concedermos que, libertados da mão de nossos inimigos, o serviríamos sem temor, em santidade e justiça perante Ele, todos os dias da nossa vida. E tu, ó menino, serás chamado profeta do Altíssimo, porque há de vir antes a face do Senhor a preparar os seus caminhos, para dar ao seu povo conhecimento da salvação na remissão dos seus pecados. Pelas entranhas da misericórdia, entranhas da misericórdia do nosso Deus, com que o Oriente do Alto nos visitou, para alumiar aos que estão assentados em trevas e sombra de morte, a fim de dirigir os nossos pés pelo caminho da paz. Aleluia! O Senhor é aquele que quer dirigir, queridos, os nossos pés pelo caminho da paz. E a paz verdadeira nós só encontramos em Jesus, né? Então é assim. O Senhor, como falou, né, pela boca dos seus santos profetas desde o princípio do mundo. Bendito é o Senhor, queridos, Deus de Israel, porque visitou e remiu o seu povo. É o Senhor. Aleluia. De concedermos que, libertados da mão de nossos inimigos, o servíssimo, serviríamos sem temor. O Senhor quer nos levar, né, a uma dependência dEle, querido, para servirmos a Ele sem temor. Mas em busca por independência, o homem descobre que para ser feliz é preciso depender de Deus. E o que nós lutamos hoje, né? Muitas vezes por uma independência. Isso leva o ser humano a um cativeiro. Porque a busca por essa independência... Mas a busca por essa independência, chega um dia que o homem reconhece que o que ele precisa mesmo é ser dependente de Deus. Porque o homem sempre lutou, querido, para obter independência, conquistas e realizar seus sonhos. O que o homem, o que o ser humano mais busca hoje é essa conquista, né? Para realizar seus sonhos. E ele se torna independente de Deus, porque o que Deus quer mesmo é realizar os sonhos dele para a nossa vida, porque eles são bem melhores, querido. Eles vão aonde nós não podemos ir, os sonhos de Deus. Eu posso, nos meus sonhos eu posso lutar, conquistar, mas os sonhos de Deus eu preciso ter uma dependência dEle para que Ele realize. E muitas vezes eu quero realizar, né? Então ainda, queridos, jovem, nós começamos a pensar em sair de casa dos pais, viver por conta própria, ter tudo o que almejamos, né? Sem que ninguém interfira e mude nossos planos. É o que mais acontece. Eu vejo ainda nos dias de hoje, né, jovens que lutam por essa independência. Chega a hora de sair da casa dos pais e viver a sua própria vida, de não ter mais ninguém para ter que ficar, né, dando satisfação da sua vida, fazendo o que querem, o que gostam, o que dá prazer. Mas nem sempre, queridos, Na maioria das vezes, a pessoa quebra a cara. Ela se quebra toda. Mas Deus ama a todos. Vai chegar uma hora que o ser humano, ele vai parar. Então vai reconhecer que tudo isso é mera ilusão. Foi o que aconteceu, né, no Éden. Uma mera ilusão no Éden. Aconteceu isso, querido. Achando que sabiam, né, o que era melhor para eles, Adão e Eva fizeram o que não lhes era permitido. E o que aconteceu? O preço pago por isso foi a perda da intimidade no relacionamento direto que tinham com o Senhor. E o que Deus mais quer é que hoje nós não perca, queridos, essa intimidade. Essa comunhão com Ele, através do Seu Espírito Santo, da Sua Palavra. Porque Ele sempre nos dá uma palavra, queridos. Foi a partir daí que então surgiu uma separação entre Deus e o ser humano. Que passou a ser escravo do pecado e da desobediência a Deus. Aleluia. Então, Senhor, Ele espera que nós não nos torne nem independente dEle, porque Ele quer cuidar de nós, querido. E quando nós não queremos ouvir os Seus conselhos, a Sua direção, muitas vezes isso vai trazer consequência para a nossa vida. Aleluia. Então tudo isso, querido, todavia o maior inimigo para alcançá-la é sem dúvida o medo de assumir responsabilidades espirituais. Mesmo que essas o tornem livre para a causa da consciência pacífica com Deus. Aleluia. Sim. Queremos nos tornar livres. E esse é o pecado da desobediência. A irmã Margarete ainda não está bem. O clima aqui está muito vulnerável, né? Uma hora tá quente, uma hora tá frio. E hoje a gente tá bem. Depois já gripamos, né? Temos passado aqui períodos difíceis, que muitas vezes não dá nem para estar aqui na rádio, porque isso nos deixa incomodados muitas vezes, né? A falta de voz. E muitas vezes, queridos, que nós não estamos aqui é porque não dá, né? Mas nós precisamos, eu e você, estarmos na dependência do Senhor. O Senhor sempre convidou as pessoas a voltarem-se para Ele, mas muitas tiveram receio de se comprometer e ter que assumir uma nova maneira de levar a vida, de acordo com os princípios da Bíblia.
4: Não trouxe água, né? Quer que eu vou buscar?
3: Pode. Então, queridos, é isso que o Senhor, né? Ele convidou e Ele convida hoje nós a nos voltarem para Ele, né? E aonde que muitos têm medo, né, de se comprometer com Deus. Sabe por quê, queridos? Porque se comprometer com Deus é renúncia do nosso eu, da nossa independência dEle, para nos tornarmos dependentes. E as dúvidas, a incredulidade, vem Porque desde criança, né, o nosso sonho, o nosso alvo era ser independente, ter a nossa própria vida. Mas o Pai, queridos, o Pai, nosso Pai Celestial, né? Então ele entregou o que lhe era mais caro, seu único filho, para estabelecer uma ponte fundamentada em sua graça e misericórdia. Quem que quer viver na dependência da graça e da misericórdia de Deus? Não. Mas essa independência, queridos, nos tira esse privilégio. É um privilégio que nós temos, mas o ser humano nem sempre ele quer assumir essa dependência, né? Da graça e da misericórdia de Deus. Eu sempre procuro, nem sempre consigo, mas procuro me esforçar para depender da graça e da misericórdia dele. E quando há uma entrega total, uma dependência total dessa graça e dessa misericórdia, sim, queridos, é ali que nós encontramos a verdadeira paz, a verdadeira alegria, porque sabemos que saímos do nosso controle para estarmos no controle dele. E tudo que ele faz é bom, perfeito e agradável. Então não tenha dúvida. Se você tem saído, né, do controle de Deus, da dependência dele, você pode hoje mesmo voltar, né, voltar-se para ele e reconhecer que errou o alvo, né? Que o alvo nosso é Cristo, queridos. Então é isso que acontece. Mas no texto de hoje, o pai de João Batista, ele profetizou sobre isso. A vinda do Messias traria perdão e reconciliação. Perdão e reconciliação. Hoje mesmo você pode ser perdoado e reconciliado com Deus. Se você tem, né, caminhado numa independência dele. Isso cheira mal, querido, as narinas do Senhor, a nossa independência dele. Porque quando queremos a bênção, precisamos de um milagre e reconhecer, né, que precisamos do sobrenatural de Deus. Mas quando é para nós reconhecer, né, que precisamos desse sobrenatural, dessa dependência, nós fugimos, queremos viver, né, os nossos sonhos. Mas hoje o Senhor, né, ele está pronto para nos dar o perdão, a reconciliação através de Jesus Cristo. Quem se arrepende, querido, dos seus pecados e crê no sacrifício restaurador de Cristo na cruz, passa a ter um relacionamento com Deus e receberá a vida eterna ao seu lado. Que tudo vai passar, tudo vai ficar, não vai ficar pedra sobre pedra, mas nós vamos sim nos encontrar, né, com o Senhor e receber a vida eterna. Glória a Deus. Aqui em João 8, queridos, do 31 ao 36, João 8, do 31 ao 36, nos diz assim, ó, Jesus dizia, pois, aos judeus que criam nele: se vós permanecerdes na minha palavra, verdadeiramente sereis meus discípulos. E aqui entra o versículo, né, que eu já citei: e conhecereis a verdade, e a verdade vos libertará. Responderam-lhe: somos descendentes de Abraão e nunca servimos a ninguém. Como dizes tu, sereis livre? Respondeu-lhe Jesus: em verdade vos digo, que todo aquele que comete pecado é servo do pecado. Ora, o servo não fica para sempre em casa, o filho fica para sempre. Se, pois, o filho vos libertar verdadeiramente, sereis livre. Aleluia. Hoje, querido, Jesus pode, hoje mesmo, né, te libertar da independência dele e te tornar dependente, reconciliar você, perdoar, né, e reconciliar, perdão e reconciliação. Primeiramente, nós precisamos nos arrepender para receber o perdão e também a reconciliação, queridos, com ele. Vemos que os judeus acreditavam que, por serem descendentes de Abraão, nunca farão escravos de ninguém. Jesus lhe mostra que o problema não era político ou genético, mas espiritual. Espiritual. O problema é espiritual. Não é político, não. E também não é genético, queridos. É espiritual. Precisavam ser libertos o que acontecia quando conhecessem a verdade. O próprio Cristo, né? E você ainda é escravo ou já encontrou a liberdade em Jesus? Então nós precisamos ser libertos, queridos. É o que acontece quando conhecemos a verdade. Não há verdade em vós, não há. Mas quando nós conhecemos a verdade que está em Cristo e reconhecemos, né, que precisamos do perdão dele, da reconciliação com ele, nós vamos nos tornar dependente dele. Ele vai perdoar a nossa independência. Aleluia. Você quer a Cristo? Você busca ele só quando você tem uma necessidade? Só quando você precisa de um milagre? E quando tudo está contrário à tua vontade? Você se sujeita à dependência dele? Reconhecendo, muitas vezes, que são consequências das nossas escolhas, queridos. Das nossas escolhas. Aleluia. Escolhemos sim, nós somos falhos, queridos. Escolhemos sim viver a nossa vontade, aquilo que achamos melhor para nós. Aleluia. Mas eu quero dizer que Jesus, ele nos vê, ele nos ouve, ele recebe a nossa oração, ele recebe, sim, o nosso arrependimento, e ele nos perdoa e nos reconcilia com ele. Então essa é a mensagem, o ensinamento do Senhor para as nossas vidas, nosso coração. Como sofremos, querido, quando queremos viver uma vida na independência de Deus. Como sofremos. Porque Deus não fez o homem, a mulher, né, o ser humano para ser independente da graça e da misericórdia dele. Não. Ele nos formou, nos criou, né, para reconhecer o Senhorio de Cristo nas nossas vidas. Mas hoje é o dia que o Senhor permite, né, que nós nos volte para Ele, nos reconcilie com Ele e que tenhamos essa comunhão com o Pai, com o Filho, com o Espírito Santo. E não ignoramos, né, a bondade dele, a graça dele, para que ele nos leve ao arrependimento, para que ele tenha o acesso à liberdade de mudar tudo aquilo que não está no agrado dele, no centro da vontade dele. O Senhor é perfeito, é santo, é justo, é verdadeiro, queridos, e nos ama com amor eterno. Aleluia! Essa é a maior alegria. A eternidade com Cristo, a alegria da salvação, e não podemos deixar que nada roube isso, e a nossa independência do Senhor toma o lugar, né, de honra. A nossa independência dele, deixamos de honrar a ele. Aleluia. Mas hoje é o dia que o Senhor fez e preparou. Basta nós nos voltar e dizer: Senhor, perdoa, tende misericórdia de mim, me reconcilia contigo, permite eu receber, né, eu ter a alegria da reconciliação, para que eu possa ter a alegria da salvação. Ela está ligada com a reconciliação que temos com o Senhor, queridos. Você pode um dia ter recebido o Senhor Jesus como seu Salvador e como Senhor, e ter perdido a alegria da salvação. Mas a reconciliação com Ele nos concede, Ele nos concede, né, a alegria da salvação. Amém? Eu quero deixar essa palavra para que o Espírito Santo de Deus trabalhe, né, nos nossos corações. Amém, queridos?

0: Deus, obrigada, Senhor, porque nesse dia nós podemos dizer que somos carentes de Ti. Precisamos mais do Teu perdão, da reconciliação, da comunhão, Senhor, contigo. Esse é o maior motivo, Senhor, da nossa alegria, a nossa comunhão com o nosso Pai eterno, através do Seu Espírito Santo. Muito obrigado, ó Deus. Que cada vida, Senhor, venha receber, entender, Senhor, e ter a visão, ter o entendimento, sim, ó Deus, do que Tu tens e Tu queres para nós. Obrigada por esta comunhão que podemos ter contigo, através da Tua Palavra, do Teu Santo Espírito nos ensinando, nos ajudando, nos fortalecendo e nos tornando dependentes da Tua graça e da Tua misericórdia, ó Pai. Eu oro por todo aquele, Senhor, que nesse dia estavam sem esperança, Senhor, diante da dificuldade, do problema, da luta que veio sobre você. Nesse dia você pode se aquebrantar diante de Deus e receber o perdão, a reconciliação. Você que reconhece o Senhor Jesus hoje pela primeira vez, reconhece Ele como seu único, suficiente Salvador e Senhor, saiba que o seu nome está sendo escrito no livro da vida. E que o Pai te concede a alegria da salvação. Mas não deixe que nada nem ninguém venha roubar isso de você. Fique na dependência da sua graça, da sua misericórdia. Louve, adore e glorifique ao Senhor. Você que tem alguma causa impossível, há algo impossível para Deus? Não há. Então persevere, permaneça na fé, no amor e na dependência da sua graça, da sua misericórdia. Aleluia. Você que tem reconciliado com Cristo nesse dia, aleluia. Dê a Ele o lugar de honra todos os dias da sua vida. Reconheça Ele em teus caminhos e Ele endireitará as tuas veredas. Amém? Deus abençoe. Fiquem todos na graça e na paz do Senhor. E amanhã, se o Senhor nos permitir, estaremos aqui novamente para juntos meditarmos numa palavra, adorarmos a Deus. Sim, foi para sermos adoradores por excelência que Ele nos chamou. Então, seja um adorador por excelência. Amém? Um abraço a todos. Fiquem na graça. Fiquem na paz do Senhor Jesus.
1: Eu vou cantar mais um louvor. E Deus está falando com uma jovem, que eu já estou vendo ela daqui. Aleluia. Aleluia. Aleluia, aleluia, oh, aleluia, aleluia, aleluia.

A Bíblia diz que por onde ele passava, pessoas eram curadas, pessoas eram libertas. Ei! Aqui não é diferente. 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

aleluia. Recompensa pra você, recompensa, recompensa, recompensa. Sabe o que é recompensa, Bê? Talvez se eu for te recompensar, eu não seria justa. Ah, minha filha, aí o quê? Recompensa do céu para você. Toda sua.

É, gente, amiga, são 10 horas e 42 minutos, agora 10 e 42 e nós chegamos ao final de mais um programa Manhã com Deus. Muito grato, gente. O bicho do Rahan tá por aqui ainda. A irmã Margareta também tá praticamente sem voz, eu também. Mas a gente tem o compromisso, né? Passamos uma semana inteira sem fazer a programação devido à questão de saúde, gripe. E como eu disse no começo do programa, quando a gente passa dos 25, a coisa fica complicada. Gente, um abraço, orem por nós, fiquem com Deus. Amanhã, se Deus nos permitir, estaremos aqui com você para mais uma edição do programa Amanhã com Deus. Logo mais, 21h30, você tem um reprise desse programa em áudio. Beijo no teu coração, fique com Deus e até lá. Tchau, fui!

0: perseverai na oração, velando nela com ações de graças. Colossenses 4:2.
1: 10 horas e 51 minutos.

Quão formosos sobre os montes são os pés do que anuncia as boas novas, que proclama a paz, que anuncia coisas boas, que proclama a salvação, que diz a Sião: o teu Deus reina. Isaías 52, 7.

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2: 11 horas e 2 minutos.
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1: 11:17.
2: Não temais, estai quietos e vede o livramento do Senhor que hoje vos fará. Êxodo 14:13.

0: todo o caminho do homem é reto aos seus olhos, mas o Senhor pesa os corações. Provérbios 21:2.
1: Alô?
2: Não aguento mais. Ninguém se importa comigo. Eu vou desistir.

silêncio no ar. Acabaram de matar o Salvador do mundo. E agora, qual será o futuro da humanidade? Como reagir diante dessa cruciante realidade?

0: não vos desanimeis de fazer o bem, pois a seu tempo ceifaremos, se não desfalecermos. Gálatas 6:9.
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Então ele se pôs a clamar, dizendo: Jesus, filho de Davi, tem compaixão de mim. E os que iam à frente repreendiam-no para que se calasse. Ele, porém, clamava ainda mais: Filho de Davi, tem compaixão de mim. Parou, pois, Jesus e mandou que lhe o trouxessem. Tendo ele chegado, perguntou-lhe: Que queres que te faça? Respondeu ele: Senhor, que eu veja. Disse-lhe Jesus: Vê, a tua fé te salvou. Lucas 18, 38 a 42.

0: E entrando no sepulcro, viram um moço sentado à direita, vestido de alvo manto, e ficaram atemorizadas. Ele, porém, lhes disse: Não vos atemorizeis, buscai a Jesus, o Nazareno, que foi crucificado. Ele ressurgiu, não está aqui, eis o lugar onde o puseram. Marcos 16, 5 e 6.
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2: 11 horas e 48 minutos.
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5 minutos após chegar no céu. Pode ser no momento ou após um tempo de espera, mas estarei diante do meu Senhor. Então, no instante, todas as coisas serão vistas por nova perspectiva. De repente, as coisas que achei ser importantes, as tarefas de amanhã, os planos da igreja, meu sucesso ou fracasso em agradar os que me cercam, essas coisas não terão a menor importância. E as coisas às quais dei pouca atenção, falar de Cristo ao vizinho, o momento de fervente oração, a confissão e o abandono do pecado serão reais. No céu desejarei de todo o coração poder ter de novo um milésimo do tempo que deixei escapar-me entre os dedos, poder retirar todas aquelas incontáveis conversas que poderiam ter glorificado meu Senhor, mas

0: fizeram. 5 minutos após eu chegar no céu, creio que desejarei de todo o coração ter sido mais fiel para ler a palavra de Deus e esperar nele em oração. E que pudesse tê-lo conhecido enquanto ainda estava na terra, da forma como ele desejava que eu o conhecesse. Desejarei, mas será tarde demais.
1: Aleluia. 11 horas e 54 minutos.

Qualquer que confessa que Jesus é o Filho de Deus, Deus está nele e ele em Deus. João 4:15.

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1: 12 horas e 4 minutos.
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4: Eu sou o Alfa e o Ômega, o princípio e o fim. A quem tiver sede, de graça lhe darei a beber da fonte da água da vida. Apocalipse 21:6.

Sabei que aquele que fizer converter um pecador do erro do seu caminho salvará da morte uma alma e cobrirá uma multidão de pecados. Tiago 5:20.

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1: 12:18.
2: Nós, porém, segundo a sua promessa, aguardamos novos céus e uma nova terra nos quais habita a justiça. 2 Pedro 3:13.

Verbo se fez carne e habitou entre nós, cheio de graça e de verdade. E vimos a sua glória como a glória do unigênito do Pai. João 1:15.

palavra de Deus é viva e eficaz, e mais cortante do que qualquer espada de dois gumes, e penetra até a divisão de alma e espírito, e de juntas e medulas, e é apta para discernir os pensamentos e intenções do coração. E não há criatura alguma encoberta diante dele, antes todas as coisas estão nuas e patentes aos olhos daquele a quem havemos de prestar contas. Hebreus 4, 12 e 13.

0: instrui o menino no caminho em que deve andar, e até quando envelhecer não se desviará dele. Provérbios 22, 6.
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que os meus pensamentos não são os vossos pensamentos, nem os vossos caminhos os meus caminhos, diz o Senhor. Isaías 55:8.

0: justo governa sobre os homens, quando governa no temor de Deus. Será como a luz da manhã ao sair do sol, da manhã sem nuvens, quando depois da chuva, pelo resplendor do sol, a erva brota da terra. 2 Samuel 23, 3 e 4.
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2: 12 horas e 45 minutos.
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0: logo depois da tribulação daqueles dias. Escurecerá o sol, e a lua não dará sua luz. As estrelas cairão do céu, e os poderes dos céus serão abalados. Então aparecerá no céu o sinal do Filho do Homem, e todas as tribos da terra se lamentarão. E verão vir o Filho do Homem sobre as nuvens do céu com poder e grande glória. E ele enviará os seus anjos com grande clamor de trombeta, os quais lhe ajuntarão os escolhidos desde os quatro ventos, de uma a outra extremidade dos céus. Mateus 24, 29 a 31.
1: 12 horas e 54 minutos.

0: dizei ao Senhor, vós todas as suas obras, em todos os lugares do seu domínio. Bendizei, ó minha alma, ao Senhor. Salmos 103, 22.
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2: 13 horas.
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por elas andando, não se embaraçarão os teus passos. E se correres, não tropeçarás. Provérbios 4:12.

0: Santo Espírito, desce como fogo. Santo Espírito,
1: diga,
0: incendeia, incendeia.
1: Vamos queimar por ele, vamos queimar por ele.

ainda que um exército me cercasse, o meu coração não temeria. Ainda que a guerra se levantasse contra mim, nele confiaria. Salmos 27:3.

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1: 13:17.
2: Então Jesus tornou a falar-lhes, dizendo: Eu sou a luz do mundo. Quem me segue, de modo algum andará em trevas, mas terá a luz da vida. João 8:12.

porque fostes comprados por bom preço. Glorificai, pois, a Deus no vosso corpo e no vosso espírito, os quais pertencem a Deus. 1 Coríntios 6,

0: Rogo-vos, pois, irmãos, pela compaixão de Deus, que apresenteis os vossos corpos como um sacrifício vivo, santo e agradável a Deus, que é o vosso culto racional. E não vos conformeis com este mundo, mas transformai-vos pela renovação da vossa mente, para que experimenteis qual seja a boa, agradável e perfeita vontade de Deus. Romanos 12, 1 e 2.
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O Senhor é a minha força e o meu cântico. Ele se tem tornado a minha salvação. É Ele o meu Deus, portanto louvarei. É o Deus de meu Pai, por isso exaltarei. Êxodo 15, 2.

0: mas nós, porque somos do dia, sejamos sóbrios, vestindo-nos da couraça da fé e do amor, e tendo por capacete a esperança da salvação. Porque Deus não nos destinou para a ira, mas para alcançarmos a salvação por nosso Senhor Jesus Cristo. 1 Tessalonicenses 5, 8 e 9.
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2: 13 horas e 45 minutos.
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Tendo mandado as multidões que se reclinassem sobre a relva, tomou os 5 pães e os 2 peixes e, erguendo os olhos ao céu, os abençoou. E, partindo os pães, deu-os aos discípulos e os discípulos às multidões. Mateus 14, 19.

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1: 14 horas e 1 minuto.
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uns confiam em carros e outros em cavalos. Mas nós faremos menção do nome do Senhor nosso Deus. Salmo 27.

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1: 14:16.
2: Todo lugar que pisar a planta do vosso pé será vosso. Deuteronômio 11:24.

amados. Agora somos filhos de Deus e ainda não é manifesto o que havemos de ser. Mas sabemos que quando Ele se manifestar, seremos semelhantes a Ele, porque assim como é, o veremos. 1 João 3:2.

Aqui nos teclados, Fábio Santa Cruz. No contrabaixo, Charles Martins. Aqui na guitarra, André. No back de lá pra cá, Milani, Marquinhos Nascimento, Romulo Nascimento, Douglas Nascimento, Ruth Nascimento, o Anderson Nascimento. Na percussão é uma honra ter ele aqui, Vanderlei Silva, que é de uma família de percussionista. Aqui nos metais, Ronaldo, Josué, Moisés. Aqui meu amigo, meu parceiro, Emerson. Aqui também tocava comigo na noite, antigamente. E Deus está mudando o coração dele a cada dia que passa. Meu amigo Davi, Davi Bessa. Aqui nas cordas, Osvaldo, que é uma honra ter aqui. Raquel, Moisés, William. É o William, não é o Nascimento, mas é o William. E na plateia, a plateia mais linda do Brasil que está aqui, vocês. É uma honra tê-los aqui. Vamos lá, hein?

Infiéis, não sabeis que a amizade do mundo é inimizade contra Deus? Portanto, qualquer que quiser ser amigo do mundo constitui-se inimigo de Deus. Tiago 4:4.

0: Deixe o ímpio seu caminho, e o homem maligno seus pensamentos. Volte-se ao Senhor, que se compadecerá dele, e para o nosso Deus, porque é generoso em perdoar. Isaías 55:7.
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era desprezado e rejeitado dos homens, homem de dores e experimentado nos sofrimentos. E como um de quem os homens escondiam o rosto, era desprezado e não fizemos dele caso algum. Verdadeiramente ele tomou sobre si as nossas enfermidades e carregou com as nossas dores. E nós o reputamos por aflito, ferido de Deus e oprimido. Mas ele foi ferido por causa das nossas transgressões e esmagado por causa das nossas iniquidades. O castigo que nos traz a paz estava sobre ele, e pelas suas pisaduras fomos sarados. Isaías 53, 3, 4 e 5.

0: os que semeiam em lágrimas, com cânticos de júbilo cegarão. Aquele que sai chorando, levando a semente para semear, voltará com cânticos de júbilo, trazendo consigo seus molhos. Salmos 126, 5 e 6.
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2: 14 horas e 48 minutos.
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5: De repente, um brilho. Tudo novo ao meu redor. Da coxia ouço me chamar. Descubro que o papel é meu, mesmo não sabendo o que querem de mim. Sinto o dom se expandir dentro do meu ser, tomando conta de tudo que sou e que tenho. Também sinto o grito daquele que me chamou. Ele ecoa todas as vezes que eu olho nos olhos do meu próximo. Então, me descubro um artista. Em meio à arte me lanço. Posso ser realmente aquilo que ele quer que eu seja. Entre tantos personagens e falas, sei que sou o que falo o que realmente tenho que ser e falar. A satisfação me consome. Tenho fome incontrolável de criação. Não consigo ficar parado. Se algo queima em mim, é para que esse fogo consuma outro algo. Só sei que é impossível não responder. Maquiagem agora, só para servir de removedor a outras. Vestes novas são o meu figurino. O meu camarim é o secreto. O palco são as oportunidades que encontro. O elenco é a unidade plena. O ensaio se chama Graça sobre Graça. E o aplauso, vidas. Meu trabalho é apenas ser dirigido pelo verdadeiro artista. Ele cria, ele dirige, ele aplaude. A cortina se abriu, tenho que entrar. E eu entrei. Hoje, a melhor cena é o sorriso das pessoas. A melhor fala é o abraço de um arrependimento. O melhor figurino é saber que a plateia saiu sem vestes, podendo recomeçar. A melhor canção são as batidas de um coração que voltou a viver. Se nada escuto, faço disso o meu teatro mudo. Ele é o espetáculo e eu, o doador de bilhetes. Eu quero ver a casa cheia, porque se entrei, tenho que responder. E quando leio o meu texto, percebo que está em branco e entendo que o meu único recurso é o céu.
0: Pensai nas coisas que são de cima e não nas que são da terra. Colossenses 3, 2.
2: 14 horas e 50 minutos.

para que saibais que o Filho do Homem tem sobre a terra autoridade para perdoar pecados. Disse ao paralítico: a ti te digo, levanta-te, toma o teu leito e vai para a tua casa. Imediatamente se levantou diante deles, tomou o leito em que estivera deitado e foi para a sua casa, glorificando a Deus. Lucas 5, 24, 25.

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1: Seja bem-vindo a mais um Encontro com a Palavra. É uma alegria fazer esse curso com você e saber da sua participação no estudo da Bíblia. Esse curso já nos trouxe as cartas de Paulo no Novo Testamento. No último programa, iniciamos o estudo da carta de Paulo chamada 2 Coríntios. Dizem que um evangelista é um mendigo contando para outro onde está o pão. Na introdução de 2 Coríntios, Paulo diz que o ministro é um coração partido falando para outro coração partido onde está o consolo. No último programa, aprendemos com Paulo que uma das razões por que Deus permite que seu povo sofra é porque, quando sofremos, somos levados a Ele e nele encontramos conforto e consolação. Paulo apresenta outras razões por que Deus permite que soframos. Depois que Deus nos consola, nossa vida encontra outra vida que está passando pelo mesmo tipo de sofrimento. Só que já estamos habilitados para ministrar consolo. Afinal, o que nos torna habilitados para consolar outros? Quando somos feridos, Deus transforma nossa dor numa credencial. Como sofremos e descobrimos conforto em Deus, temos a habilitação, a credencial do ministro para consolar outros. Daí, podemos testemunhar sobre a graça de Deus e ministrá-la a outras pessoas. De maneira sutil, Paulo disse àqueles que questionaram sua autoridade apostólica o seguinte: eu sou um ministro e vou dizer a você o que é ser um ministro e quais são as credenciais de um ministro. Segundo Paulo, uma das credenciais é o sofrimento, porque Deus usa o sofrimento para treinar os ministros dele. Quando Paulo mencionou o sofrimento, ele estava se referindo ao seu apedrejamento em Listra. Ele diz que tinha sobre si uma sentença de morte, para que não confiasse nele mesmo, mas em Deus, que ressuscita os mortos. Podemos perceber que Paulo não era um humanista. Um humanista diz assim, o que eu sou me leva a realizar. Sou dono do meu destino e capitão da minha alma. Paulo afirma exatamente o contrário, que não podemos confiar em nós mesmos. Deus permitiu que Paulo sofresse até o ponto de perder a esperança de vida para que ele aprendesse a não confiar em si mesmo, mas somente em Deus, que pode ressuscitar os mortos. Algumas pessoas acreditam que Paulo literalmente morreu e ressuscitou em Listra. Como resultado dessa experiência, Paulo teve a convicção de que Deus o tinha livrado e que continuava a livrá-lo. Com isso, Paulo estava dizendo aos coríntios: esta é uma das minhas credenciais de apóstolo. No capítulo 2, Paulo fala de mais revelações sobre a tarefa do ministro. Qual é essa tarefa, hein? Como ministros de Jesus Cristo, é importante que saibamos o que estamos tentando fazer. No capítulo 2, versículos 14 a 16, Paulo descreveu a tarefa do ministro. Ele escreveu assim: graças a Deus que sempre nos conduz vitoriosamente em Cristo e por nosso intermédio exala em todo lugar a fragrância do seu conhecimento, porque para Deus somos o aroma de Cristo entre os que estão sendo salvos e os que estão perecendo. Para estes, somos cheiro de morte, para aqueles, fragrância de vida. Mas quem está capacitado para tanto? Nesta passagem, Paulo nos fala que quando estamos sofrendo e exalando o fruto do Espírito, assim como a flor exala o seu perfume, somos a fragrância de Cristo exalada de duas maneiras. A primeira é quando as pessoas sentem a fragrância de Cristo saindo de nossa vida e isso as leva a Cristo e à salvação. Mas suponhamos que as pessoas sintam a fragrância de Cristo sendo exalada da sua vida pela maneira como você responde às dificuldades da vida e acabam rejeitando essa fragrância. Nesse caso, para essas pessoas, você foi fragrância de morte que leva à morte, porque para elas será impossível se apresentar diante de Deus e dizer: eu não sabia, eu nunca ouvi. Em outras palavras, Paulo estava dizendo que quando exalamos a fragrância no mundo como ministros de Cristo, estamos também condenando algumas pessoas à morte eterna e outras para a vida eterna. Por isso, Paulo questionou: quem está capacitado para tanto? Paulo responde a esta pergunta no capítulo seguinte. Ele escreveu: não que possamos reivindicar qualquer coisa com base em nossos próprios méritos, mas a nossa capacidade vem de Deus. No capítulo 5, Paulo fez outra descrição da tarefa do ministro. O livro de 2 Coríntios é difícil de ser esboçado. Por isso, vou apenas resumir alguns dos ensinos de Paulo sobre o perfil e a missão do ministro de Jesus Cristo. Neste capítulo, Paulo se defende da acusação de que era um louco. Algumas pessoas em Corinto o acusaram de ser louco. De certa forma, eles tinham razão. Quando eles disseram que Paulo era louco, usaram a palavra grega que significa excêntrico. Todos têm um centro da sua vida ao redor do qual se movem. Este centro costuma ser ocupado pelo seu próprio eu. É o próprio eu, daí a palavra egocêntrico. Tudo o que aquelas pessoas faziam era para elas mesmas. Mas com Paulo isso era diferente. E ele tinha que concordar com elas quando diziam que ele era excêntrico. Ele era excêntrico porque o centro de sua vida não era ele próprio, mas Cristo, e tudo o que fazia girava ao redor de Cristo. Quando Paulo se defendeu daquelas acusações, fez outras declarações referentes à tarefa do ministro. Ouça com atenção este resumo parafraseado do que ele disse. Se para vocês pareço uma pessoa excêntrica, reflita um pouco no que vou lhes falar. Tenho comigo algumas verdades absolutas e creio plenamente nelas. Primeiro, creio que um morreu por todos. Segundo, creio que estamos todos perdidos. Terceiro, creio que todos deveriam me escutar. Um morreu por todos. Jesus Cristo morreu por todo mundo. Isso significa que o mundo todo está perdido. Jesus Cristo não teria morrido pelos homens se eles não estivessem todos perdidos. Creio que todo mundo deve ouvir as boas novas de que Cristo morreu por ele, portanto, vivo como um louco. Sou excêntrico. Não vivo como vocês. Não tenho o mesmo sistema de valores que vocês, porque creio nessas verdades espirituais absolutas. Nesse contexto, Paulo mostrou que estava comprometido com o ministério e com uma mensagem de reconciliação. Isso acontece com todos os ministros de Cristo. No capítulo 5, do versículo 19 ao 21, Paulo faz a seguinte declaração: Deus em Cristo estava reconciliando consigo o mundo, não levando em conta os pecados dos homens, e nos confiou a mensagem da reconciliação. Portanto, somos embaixadores de Cristo, como se Deus estivesse fazendo seu apelo por nosso intermédio. Por amor a Cristo, lhe suplicamos: reconcilie-se com Deus. Deus tornou pecado por nós, aquele que não tinha pecado, para que nele nos tornássemos justiça de Deus. Paulo está confirmando o que já vimos antes. No começo, Deus e o homem estavam juntos. Eram apenas um. Mas Deus fez o homem com livre escolha, e o homem escolheu afastar-se de Deus. Quando isso aconteceu, Deus não podia mais olhar para o que ele considerava pecado. Deus, portanto, afastou-se do homem. Homem e Deus ficaram divorciados. Esse divórcio entre o homem e Deus é o problema mais abordado na Bíblia. Quando Paulo falou dos seus valores absolutos e excêntricos, ele acrescentou: quando Jesus morreu na cruz, tornou possível a Deus voltar-se e reconciliar-se com o mundo. A todos que fomos reconciliados através da morte de Cristo, Deus deu o ministério e a mensagem de reconciliação. Devemos sair pelo mundo e dizer: ei, você sabia que está reconciliado com Deus? Quando Jesus Cristo morreu na cruz, Deus reconciliou-se com você. Deus não o acusa mais dos seus pecados, porque Jesus Cristo morreu na cruz e ele tomou para si os pecados. Você vai deixar de acreditar nisso? Não vai se reconciliar com Deus? Depois que disse isso, Paulo passou a falar sobre a tarefa do ministro. Tudo isso provém de Deus, ele diz, que reconciliou consigo o mundo, não levando em conta os pecados dos homens, e nos confiou a mensagem da reconciliação. Portanto, somos embaixadores de Cristo, como se Deus estivesse fazendo o seu apelo por nosso intermédio. Por amor a Cristo lhe suplicamos, reconciliem-se com Deus. Se você já se reconciliou com Deus, deve compreender qual é a tarefa que lhe foi dada. O que Paulo quer deixar bem claro neste capítulo é que todo aquele que já foi reconciliado com Deus através da morte de Cristo não pode mais viver para si mesmo, mas para aquele que o reconciliou com Deus. Conheço a história de um pastor que por vários anos desenvolveu um trabalho social em uma das favelas de uma cidade grande. Numa noite, enquanto estava fechando o centro recreativo, um homem o procurou querendo conversar e disse que havia meses que observava aquele jovem pastor. Ele começou a contar uma história. Ele disse que lutou na Segunda Guerra e que foi ferido numa batalha. Ainda sob ataque, ele viu um capelão que ia de soldado em soldado falando alguma coisa para eles. Ele esperava que aquele capelão viesse também em sua direção e trouxesse uma palavra para ele. O capelão também foi ferido, mas mesmo assim ia de homem em homem falando alguma coisa para cada um. Antes que chegasse naquele soldado, o capelão foi morto. Aquele homem disse ao jovem pastor: "Há meses que observo você trabalhando com esses jovens e tenho comigo que você sabe o que aquele capelão estava falando para aqueles rapazes enquanto eles estavam morrendo lá. Você sabe, por acaso?" Ah, foi uma oportunidade e tanto para pregar o evangelho, não foi? Creio que aquele capelão tinha uma mensagem para aqueles soldados que estavam morrendo. Ele tinha uma mensagem para quem estava morrendo, mas também para quem estava vivo. E a mensagem era: reconcilie-se com Deus. Deus está pronto para se reconciliar com você. De acordo com o apóstolo Paulo, esta é a tarefa do ministro. Este é o ministério que nos foi confiado. E esta é a mensagem que devemos pregar. Quando você pregar essa mensagem para aqueles que estão perdidos, vai se surpreender ao ver que você é, através do seu testemunho e da sua vida, a fragrância de vida ou a fragrância de morte para eles. Se eles acreditarem na mensagem, você será a fragrância de vida. Se eles rejeitarem a mensagem, você será uma fragrância de morte. Mas quem está capacitado para tanto? Graças a Deus, Paulo anunciou que Cristo é suficiente. A nossa capacitação vem de Deus. Essa é uma carta maravilhosa sobre o ministério daquele que segue a Jesus. Leia essa carta por inteiro com muito cuidado e em oração, e busque a missão e o ministério que foi entregue a todo aquele que crê. Estou encerrando o programa, mas quero lembrar: Deus não quer que ninguém se perca, mas que todos cheguem ao arrependimento. Conto com você para o próximo encontro com a palavra. Deus lhe abençoe.
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3: Estando ele numa das cidades, apareceu um homem cheio de lepra que, vendo a Jesus, prostrou-se com o rosto em terra e suplicou-lhe: "Senhor, se quiseres, bem podes tornar-me limpo." Jesus, pois, estendendo a mão, tocou-lhe, dizendo: "Quero, ser limpo." No mesmo instante, desapareceu dele a lepra. Lucas 5, 12 e 13.
4: Papai, é verdade que Jesus mudou sua vida?
5: É sim, filhinha. Mudou a minha vida para melhor.
4: Papai, Jesus ama muito nossa família.
5: É verdade, filhinha. Ama muito nossa família e o mundo inteiro. E por isso, por amor ao mundo, ele deu o seu único filho para morrer em nosso lugar.
4: Papai, canta aquela canção para mim.
5: Que canção que você quer que o papai cante?
4: Aquela, papai.
5: Qual, filhinha?

0: E você que ouviu nossa canção, Jesus te ama muito também. Beijos!
1: Que diremos, pois, a estas coisas? Se Deus é por nós, quem será contra nós? Romanos 8:31.

0: Está alguém entre vós aflito? Ore. Está alguém contente? Cante louvores. Tiago 5:13.
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2: Olá, pastor Donizete, da Igreja da Promessa, mais uma pitada da palavra. Hoje, segunda vez, 19:35, diz o texto que o anjo do Senhor saiu pela madrugada, pela noite, e destruiu 135 mil guerreiros de Senaqueribe. Destruiu o exército. Ezequias não tinha força para enfrentar Senaqueribe, mas Deus, na madrugada, trabalhou por ele. Deus trabalha no turno da noite por você. Ouse crer. Ainda que pareça impossível, você não está vendo nada, está sentindo nada. Ezequias certamente estava dormindo, né? Tinha alguns guardas de plantão, mas Deus está trabalhando por ele. Deu uma grande vitória, estupenda vitória. E é isso que eu creio que Deus vai fazer na sua vida também. Então somente crê, então somente descanse o Senhor. Jesus disse a Jairo: Jairo, não temas, crê somente. E deu uma grande vitória a ele. Deus está trabalhando por você. Ainda que você não veja, ainda que você não sinta, mas trabalha poderosamente. Amém? Deus te abençoe. Em nome de Jesus. Fica essa palavra.
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0: Eis que cedo venho, e está comigo a minha recompensa, para retribuir a cada um segundo a sua obra. Apocalipse 22:12.
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0: o Senhor te porá por cabeça e não por cauda, se obedeceres aos mandamentos do Senhor teu Deus. Deuteronômio 28, 13.
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2: 15 horas e 47 minutos.
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0: palavras do Senhor são palavras puras, como prata refinada numa fornalha de barro purifica 7 vezes. Salmos 12, 6.
1: Essa eu gostaria de fazer uma brincadeira com vocês, pode? Vamos lá? Vamos esquentar o frio aí? Vai valer o seguinte, joga a mão pra cima todo mundo, vai. Isso, tá bonito. A brincadeira é mais ou menos o seguinte, ó. Vocês vão cantar, é na unção de Deus, tá certo? E deixa comigo o resto.

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1: 16 horas e 2 minutos.
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Eis que a mão do Senhor não está encolhida para que não possa salvar, nem surdo seu ouvido para que não possa ouvir. Mas as vossas iniquidades fazem separação entre vós e o vosso Deus. Isaías 59, 1 e 2.

e todos choravam e pranteavam. Ele, porém, disse: não choreis, ela não está morta, mas dorme. E riam-se dele, sabendo que ela estava morta. Então ele, tomando-lhe a mão, exclamou: menina, levanta-te. E o seu espírito voltou, e ela se levantou imediatamente. E Jesus mandou que lhe desse de comer. Lucas 8, 52 a 55.

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1: 16:17.
2: Aqueles que confiam no Senhor são como o monte de Sião, que não pode ser abalado, mas permanece para sempre. Salmos 125:1.

na verdade vos digo, que quem ouve a minha palavra e crê naquele que me enviou tem a vida eterna. João 5:24.

demais pra ter muitos amores. O coração do homem só cabe um grande amor, e esse amor se chama Jesus Cristo, Filho de Deus, o Cordeiro de Deus. Tenho, porém, contra ti que deixaste o primeiro amor. Brasil!

0: Mas a hora vem e agora é, em que os verdadeiros adoradores adorarão o Pai em espírito e em verdade, porque o Pai procura tais que assim o adorem. Deus é espírito, e é necessário que os que o adorem em espírito e em verdade. João 4, 23, 24.
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0: Porque eis que o Senhor está a sair do seu lugar, e descerá, e andará sobre as alturas da terra. Miqueias 1, 3.

0: E tudo o que pedirdes na oração, crendo, recebereis. Mateus 21, 22.
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2: 16:45.
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0: Pois em verdade vos digo, que se tiverdes fé como um grão de mostarda, direis a este monte, passa daqui para acolá e ele há de passar, e nada vos será impossível. Mateus 17:20.
1: 16 horas e 51 minutos.

temor do Senhor é uma fonte de vida para o homem se desviar dos laços da morte. Provérbios 14, 27.

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1: 17 horas e 3 minutos.
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Jesus, chamando uma criança, colocou-a no meio deles e disse: em verdade vos digo que se não vos converterdes e não vos fizerdes como crianças, de modo algum entrareis no reino dos céus. Mateus 18, 2 e 3.

se o meu povo que se chama pelo meu nome se humilhar e orar e buscar a minha face e se desviar dos seus maus caminhos, então eu ouvirei do céu e perdoarei os seus pecados e sararei a sua terra. 2 Crônicas 7:14.

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1: 17 horas e 18 minutos.
2: Não é a minha palavra como fogo, diz o Senhor, e como um martelo que esmiuça a pedra. Jeremias 23, 29.
3: Cante com fé agora, querido. Cante com fé agora, crendo que o teu milagre já chegou em nome de Jesus.

0: porque serei misericordioso para com suas iniquidades, e de seus pecados não me lembrarei mais. Hebreus 8:12.
1: Dá, não tem mais!

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0: Então dali buscarás ao Senhor teu Deus, e o acharás, quando buscardes de todo o teu coração e de toda a tua alma. Deuteronômio 4:29.
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Vede também os navios, que, embora tão grandes e levados por impetuosos ventos, com um pequenino leme se voltam para onde quer o impulso do timoneiro. Assim também a língua é um pequeno membro e se gaba de grandes coisas. Vede com grande bosque um tão pequeno fogo incendeia. Tiago 3, 4 e 5.

0: que vós mesmos sabeis perfeitamente que o dia do Senhor virá como vem o ladrão de noite. Pois quando estiverem dizendo paz e segurança, então lhe sobrevirá repentina destruição, como as dores de parto àquela que está grávida, e de modo nenhum escaparão. 1 Tessalonicenses 5, 2 e 3.
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2: 17 horas e 49 minutos.
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0: Apega-te, pois, a Deus e tem paz, e assim te sobrevirá o bem. Jó 22, 21.
2: 17 horas e 50 minutos.

não prosperará nenhuma arma forjada contra ti. E toda língua que se levantar contra ti em juízo, tu a condenarás. Isaías 54:17.

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1: 18 horas.
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Nenhuma escuridão suporta esta luz. Só Ele tem poder na terra e no céu. Ele é a nossa salvação, é o mais perfeito amor. Perdido coração em cárceres cruéis. Tua esperança, tua única esperança, é o Senhor Jesus.

não sabeis que o vosso corpo é santuário do Espírito Santo que habita em vós, o qual possuís da parte de Deus, e que não sois de vós mesmos? 1 Coríntios 6:19.

porque a palavra da cruz é deveras loucura para os que perecem, mas para nós que somos salvos é o poder de Deus. 1 Coríntios 1:18.

depois destas coisas, ouvi no céu como que uma grande voz de uma imensa multidão que dizia: Aleluia! A salvação e a glória e o poder pertencem ao nosso Deus. Apocalipse 19:1.

0: daquele dia e hora, porém, ninguém sabe, nem os anjos do céu, nem o Filho, senão só o Pai. Pois como foi dito nos dias de Noé, assim será também a vinda do Filho do Homem. Porquanto assim como nos dias anteriores ao dilúvio, comiam, bebiam, casavam e davam-se em casamento até o dia em que Noé entrou na arca, e não o perceberam, até que veio o dilúvio e os levou a todos. Assim será também a vinda do Filho do Homem. Mateus 24, 36 a 39.
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um Pai Nosso. Não digas Pai, se a cada dia não te comportas como um filho. Não digas Nosso, se vives isolado em teu egoísmo. Não digas que estás no céu, se só pensas nas coisas terrenas. Não digas santificado seja o teu nome, se não o honras. Não digas venha a nós o teu reino, se o confundes com o êxito material. Não digas faça-se a tua vontade, se não a aceita como é. Não digas assim na terra como no céu, se duvidas da existência do inferno. Não digas o pão nosso de cada dia, se não te preocupas com quem tem fome. Não digas perdoa as nossas ofensas, se guardas rancor de teus irmãos. Não digas livra-nos do mal, se amas o pecado. Não digas amém, se não entendes e não dás crédito às palavras do Pai Nosso. Às vezes, refletir em tempo pode fazer a diferença entre a vida ou a morte eterna. Sempre, a decisão é nossa.

0: à embalagem. Um jovem preparava-se para sua formatura na universidade. E sabendo que seu pai poderia dar-lhe um bom presente, disse-lhe que um carro era tudo o que queria. Na manhã da formatura, o seu pai o chamou em seu escritório e disse como estava orgulhoso em ter um filho como ele e quanto amava. Ele entregou uma caixa embrulhada para presente. Curioso e desapontado, o jovem abriu a caixa e encontrou uma Bíblia. E disse: "Com todo o seu dinheiro, você me dá uma Bíblia." E saiu de casa. Passaram-se alguns anos e o jovem lembrou-se do seu pai e concluiu que ele estava muito velho e que talvez devesse vê-lo, pois não tinha estado com ele desde o dia da formatura. Enquanto se preparava para viajar, recebeu uma triste notícia. Seu pai havia morrido. E quando chegou na casa de seu pai, uma tristeza intensa e um grande arrependimento tomaram conta do seu coração. Então começou a olhar as coisas que seu pai havia deixado e achou a Bíblia e começou a virar as páginas. Seu pai havia sublinhado um versículo, Mateus 7:11. "Se vós, pois, sendo maus, sabeis dar boas dádivas a vossos filhos, quanto mais vosso Pai que está no céu dará bens aos que lhe pedirem." Enquanto lia estas palavras, vi uma chave de carro com a etiqueta de uma concessionária e a data de sua formatura dizendo: "Pago à vista." Muitas vezes perdemos as bênçãos de Deus só porque elas não estão na embalagem que desejamos.
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2: 18:49.
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0: Aquele dentre vós que está sem pecado, seja o primeiro que lhe atire uma pedra. E tornando a inclinar-se, escrevia na terra. Quando ouviram isto, foram saindo um a um, a começar pelos mais velhos, até os últimos. Ficou só Jesus e a mulher ali em pé. Então, erguendo-se Jesus e não vendo a ninguém, senão a mulher, perguntou-lhe: "Mulher, onde estão aqueles teus acusadores? Ninguém te condenou?" Respondeu ela: "Ninguém, Senhor." E disse-lhe Jesus: "Nem eu te condeno. Vai-te e não peques mais." João 8:7-11.
2: 18:50.

assim também vós considerai-vos como mortos para o pecado, mas vivos para Deus em Cristo Jesus, nosso Senhor.

mas onde o pecado abundou, superabundou a graça, para que assim como o pecado veio a reinar na morte, assim também viesse a reinar a graça pela justiça para a vida eterna, por Jesus Cristo nosso Senhor. Romanos 5, 20 e 21.

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1: 19:15.
2: Ensina-me a fazer a tua vontade, pois és o meu Deus. Guie-me o teu bom espírito por terra plana. Salmos 143:10.

antes ele subsistindo em forma de Deus, não julgou como usurpação ser igual a Deus. Antes a si mesmo se esvaziou, assumindo a forma de servo, tornando-se semelhança de homens.

0: entrai pela porta estreita, porque larga é a porta e espaçoso o caminho que conduz à perdição, e muitos são os que entram por ela. E porque estreita é a porta e apertado o caminho que conduz à vida, e poucos são os que a encontram. Mateus 7, 13 e 14.
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0: no princípio era o Verbo, e o Verbo estava com Deus, e o Verbo era Deus. Ele estava no princípio com Deus. Todas as coisas foram feitas por intermédio dele. Sem ele, nada do que foi feito se fez. Nele estava a vida, e a vida era a luz dos homens. A luz resplandece nas trevas, e as trevas não prevaleceram contra ela. João 1, 1 a 5.
1: Aleluia. Porque não há lugar melhor, Senhor, que a tua presença. E também não há nada nesse mundo, Senhor, que se compare a ti. Um só segundo sem a tua presença nos dá saudade.

0: mais uma chance. Havia um homem muito rico que possuía muitos bens e um único filho, seu herdeiro, que gostava de fazer festas e estar com seus amigos e nunca ouvia os conselhos do seu pai. Um dia, o velho pai, já avançado em idade, disse aos seus empregados para construírem um pequeno celeiro. Dentro dele, o próprio pai fez uma forca e junto a ela uma placa com os dizeres: "Para você nunca mais desprezar as palavras de teu pai." E disse ao filho: "Eu já estou velho e quando eu partir, você tomará conta de tudo. Talvez você deixe a fazenda nas mãos dos empregados, venda todos os bens para se sustentar e gaste tudo. E quando não tiver mais nada, teus amigos se afastarão de você e só então se arrependerá amargamente de não ter dado ouvidos a teu pai. Foi por isso que construí essa forca. Ela é para você. Quero que prometa que se acontecer o que eu disse, você se enforcará nela." O jovem riu, achou um absurdo, mas para não contrariar o pai, prometeu, pensando que isso jamais pudesse acontecer. O tempo passou, o pai morreu e seu filho tomou conta de tudo. Mas assim como seu pai havia previsto, o jovem gastou tudo, vendeu os bens, perdeu os amigos e até a própria dignidade. Desesperado e aflito, começou a refletir sobre sua vida e viu que havia sido um tolo. E lembrou-se das palavras do seu pai. Pesaroso, o jovem levantou os olhos e avistou o pequeno celeiro. A passos lentos, dirigiu-se até lá e, entrando, viu a forca e a placa empoeiradas e então pensou: "Eu nunca segui as palavras do meu pai, não pude alegrá-lo quando estava vivo, mas pelo menos desta vez farei a vontade dele. Vou cumprir minha promessa. Não me resta mais nada." Então ele subiu nos degraus e colocou a corda no pescoço e pensou: "Ah, se eu tivesse uma nova chance." Então se jogou do alto dos degraus e por um instante sentiu a corda apertar sua garganta. Mas o braço da forca era oco e quebrou-se facilmente e o rapaz caiu no chão. Sobre ele caíram joias, esmeraldas, pérolas, rubis, safiras e brilhantes. A forca estava cheia de pedras preciosas e um bilhete. Nele estava escrito: "Esta é a tua nova chance. Com amor, teu velho e já saudoso pai." Deus é exatamente assim. Quando nos arrependemos, Ele sempre nos dá uma nova chance.
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2: 19:49.
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0: declarou-lhe Jesus: Eu sou a ressurreição e a vida. Quem crê em mim, ainda que morra, viverá. E todo aquele que vive e crê em mim jamais morrerá. João 11, 25-26.
1: 19 horas e 53 minutos.

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1: 20 horas e 4 minutos.
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Quando passares pelas águas, eu serei contigo. Quando pelos rios, eles não te submergirão. Quando passares pelo fogo, não te queimarás, nem a chama arderá em ti. Porque eu sou o Senhor teu Deus, o Santo de Israel, o teu Salvador. Isaías 43, 2 e 3.

Ele livra e salva, e opera sinais e maravilhas no céu e na terra. Foi Ele quem livrou Daniel do poder dos leões. Daniel 6, 27.

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1: 20:17.
2: Conheçamos e prossigamos em conhecer ao Senhor. A sua saída como a alva é certa, e Ele a nós virá como a chuva serôdia que rega a terra. Oséias 6:3.

0: Toda boa dádiva e todo dom perfeito vem do alto, descendo do Pai das luzes, em quem não há mudança nem sombra de variação. Tiago 1,17.
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portas foram abertas hoje para você. As portas do emprego, as portas da saúde, as portas da alegria.

0: e o mundo não acabou. Pessoas de várias regiões do globo terrestre têm previsto o fim do mundo. Cria-se grande expectativa sobre o tema. O temido bug do milênio não mostrou a cara e o mundo não acabou. Mas fica a pergunta, e se tudo tivesse acabado, aonde você estaria? Pense nisso e saiba que Jesus seria a única saída.
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2: 20:45.
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0: Diante do amor, os olhos enxergam mais longe, as mãos seguram mais firmes, os pés caminham mais seguros. Diante do amor, o longe se torna perto, o pequeno se torna grande e o feio se torna bonito. Diante do amor, a verdade é revelada, o egoísmo é expulso, o erro é esquecido. Diante do amor, conseguimos transpor barreiras que pareciam intransponíveis. Conseguimos alegrar corações que estavam adormecidos pelo ódio. Construímos pontes sólidas entre homens. Que o amor de Deus esteja em nossos corações sempre.
1: 20 horas e 51 minutos.

elevo os meus olhos para os montes? De onde me vem o socorro? O meu socorro vem do Senhor, que fez os céus e a terra. Salmos 121, 1 e 2.

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1: Seja bem-vindo a mais um Encontro com a Palavra. É uma alegria fazer esse curso com você e saber da sua participação no estudo da Bíblia. Esse curso já nos trouxe as cartas de Paulo no Novo Testamento. No último programa, iniciamos o estudo da carta de Paulo chamada 2 Coríntios. Dizem que um evangelista é um mendigo contando para outro onde está o pão. Na introdução de 2 Coríntios, Paulo diz que o ministro é um coração partido falando para outro coração partido onde está o consolo. No último programa, aprendemos com Paulo que uma das razões por que Deus permite que seu povo sofra é porque, quando sofremos, somos levados a Ele e nele encontramos conforto e consolo.